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0: Obrigado. Valeu, Paulo.
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0: Bom dia, são agora 8:30.
1: O presidente da Câmara da Guarda, Sérgio Costa, anunciou na Assembleia Municipal desta segunda-feira que o Tribunal de Contas já deu visto favorável à empreitada de regeneração urbana do Val do Cabroeiro, no âmbito da qual será construída a Alameda dos Jefes, conhecida por Variante da Tijuquina. Entretanto, sem surpresa, a moção de censura ao presidente da Câmara da Guarda, Sérgio Costa, apresentada pela bancada do PS, foi chumbada por maioria pela Assembleia Municipal. Depois de um debate intenso, a proposta obteve 49 votos contra, 17 a favor e 10 abstenções. A moção de censura ao presidente da Câmara teve a ver com o caso Gisela Valente, com os socialistas a justificarem que se trata de um escândalo nacional por todos conhecido e por todos discutido. Porque, salientou ainda ao PS, Gisela Valente foi vítima de bullying, perseguição, abuso de poder e de maus-tratos psíquicos, e também que a sentença já transitada em julgado, há mais de um ano, não deixa margem para interpretações benevolentes nem para desculpas tardias. Na resposta, a bancada do PG disse que a moção tinha em vista apenas um objetivo, um julgamento de caráter ao presidente da Câmara, tendo apelado aos deputados para não embarcarem em teorias populistas. A cidade da Guarda recebe a partir desta terça-feira a Semana Nacional Formativa do Desporto Escolar. Trata-se de um evento anual que reúne centenas de professores de educação física para ações de atualização pedagógica, seminários e workshops. O objetivo é capacitar tecnicamente os docentes para o desenvolvimento do desporto escolar, abrangendo diversas modalidades e áreas temáticas, com a presença de federações desportivas e especialistas. Tendo em conta a presença de cerca de 1.000 docentes e técnicos do desporto, a iniciativa terá impacto na economia local, nomeadamente ao nível da restauração e hotelaria, na Guarda e localidades vizinhas.
0: Para esta terça-feira, dia 30 de junho, pode contar no interior do país com o céu limpo ou pouco nublado e também com a subida das temperaturas. Máximas na Guarda de 32 graus, de 34 em Almeida e também a Guiar da Beira e 35 na Covilhã.
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0: Passamos agora para as notícias com a edição de Carlos Gomes.
1: O presidente da Câmara da Guarda, Sérgio Costa, anunciou na Assembleia Municipal desta segunda-feira que o Tribunal de Contas já deu visto favorável à empreitada de regeneração urbana do Val do Cabroeiro, no âmbito da qual será construída a Alameda dos Jefes, conhecida por Variante da Tijuquina.
4: No dia 23 de junho, chegou, finalmente, o visto do Tribunal de Contas para o financiamento. Hoje, ao final da manhã, chegou o visto do Tribunal de Contas para a empreitada. A obra mais aguardada na Guarda nos últimos 30 anos, graças à nossa persistência, à nossa resistência, à nossa resiliência e ao trabalho técnico que aqui também devo tirar o meu chapéu, nós conseguimos ultrapassar todas as dificuldades e nos próximos meses veremos finalmente as máquinas no terreno e a variante da Tijuquina ou a Avenida da Europa ou dos EFES vai ser uma realidade do nosso concelho.
1: Entretanto, sem surpresa, a moção de censura ao Presidente da Câmara da Guarda, Sérgio Costa, apresentada pela bancada do PS, foi chumbada por maioria pela Assembleia Municipal. Depois de um debate intenso, a proposta obteve 49 votos contra, 17 a favor e 10 abstenções. A moção de censura ao Presidente da Câmara, Sérgio Costa, teve a ver com o caso Gisela Valente, com os socialistas a justificarem que se trata de um escândalo nacional, por todos conhecido e por todos discutido, porque, salientou ainda ao PS, Gisela Valente foi vítima de bullying, perseguição, abuso de poder e de maus-tratos psíquicos, e também que a sentença já transitada em julgado, há mais de um ano, não deixa margem para interpretações benevolentes nem para desculpas tardias. Na resposta, a bancada do PG disse que a moção tinha em vista um julgamento de caráter ao Presidente da Câmara, tendo apelado aos deputados para não embarcarem em teorias populistas. Foi o socialista Rui Ribeiro quem apresentou a moção.
5: A sentença, já transitada em julgado há mais de um ano, não deixa margem para interpretações benevolentes nem para desculpas tardias. O que aconteceu a esta trabalhadora não foi um acidente administrativo, não foi um mal-entendido, nem tampouco um conflito interno. Foi a consequência direta de um ambiente onde o poder foi exercido sem controlo, sem vigilância e sem responsabilidade, e onde o Presidente da Câmara, apesar de alertas, sinais e denúncias, optou por nada fazer, permitindo que o abuso se tornasse rotina e que o medo se tornasse método. Perante uma sentença judicial que confirma abusos, esta Assembleia deve exigir explicações formais e imediatas, porque o silêncio é, neste momento, uma violação do mandato democrático. A credibilidade das instituições políticas da Guarda está ferida e só será restaurada quando o Executivo deixar de se esconder atrás de formalismos e assumir que a omissão é também uma forma de abuso de poder. A proteção dos trabalhadores municipais, a dignidade do serviço público e a confiança dos cidadãos exigem uma resposta firme e imediata. A Guarda merece uma gestão municipal que respeite a legalidade, que proteja quem trabalha e que não se use o silêncio como manto de proteção para comportamentos já condenados pelos tribunais da República. Assim, o que eu venho aqui fazer hoje é apelar a todos e cada um de vós para que se coloque na posição de Gisela Valente, para si próprio, para um filho ou mesmo para um familiar. O que venho aqui fazer hoje é pedir que, após essa reflexão, cada um de vós seja capaz de dizer não à arbitrariedade do Sr. Presidente da Câmara e assumir que em todo este processo existe deliberada discricionariedade e abuso de poder. O que eu venho aqui pedir é que assumam perante o caso Gisela Valente o que assumiriam caso este processo vos tivesse como visados. Deste modo, a Assembleia Municipal da Guarda, reunida a 29 de junho de 2026, aprova que seja votada uma moção de censura ao Presidente de Câmara por omissão dos seus deveres institucionais e da defesa dos trabalhadores. Senhoras e senhores deputados, nesta questão só se pode estar ao lado da justiça ou contra ela, ao lado da vítima ou de quem viola a lei. Peço-vos que reflitam bem de que lado se querem colocar.
1: Seguiu-se a intervenção de João Correia, do PSD, que também questionou as decisões tomadas, ou a falta delas, pelo Presidente da Câmara ao longo deste processo.
6: Foi aberto algum processo de inquérito ou de auditoria em relação à forma como os serviços municipalizados, presididos então pelo Sr. Vereador Sérgio Costa, e posteriormente a Câmara Municipal, conduziram todo este processo? É sabido que o Sr. Presidente não é, nem nunca foi, arguído neste processo. Talvez conivente, talvez vítima de inação. Diversos processos disciplinares à mesma funcionária, num período inferior a um ano, movidos pelo Conselho de Administração do SEMAS, tendo ainda sido vítima de esvaziamento de funções com o seu conhecimento, mas sem a sua preocupação ou dúvida razoável. No outro processo, agora em recurso, afirma-se que a Câmara Municipal criou condições de trabalho humilhantes e vexatórias e também foi ausente na resposta às diversas comunicações enviadas à chefe de divisão e ao Conselho de Administração do SEMAS. Se no primeiro processo a condenada apenas suspensa e indenização foi a chefe de divisão do então SEMAS, posteriormente assessora do Sr. Presidente Sérgio Costa, também, diga-se, responsável pelas contas da candidatura do PG e da candidatura Nós Cidadãos PPM, neste último processo é condenada a Câmara Municipal a pagar indemnização. Não sou juiz nem o pretendo julgar, assim, Sr. Presidente. Muito menos o pretendo acusar. Mas como deputado e como cidadão só pretendo compreender. Esfiar, mais do que liderar, não devia ser, mas frequentemente é a tarefa de um homem só. O senhor saberá quando errou, porque errou, se é que errou. Saberá melhor que ninguém os motivos e as razões das decisões que não tomou.
1: Também o deputado Rui Abreu, da Iniciativa Liberal, considerou que o caso foi mal conduzido.
7: E é mal conduzido não por fatalidade, mas por uma escolha. A postura do Sr. Presidente da Câmara, sempre que confrontado com um erro, impede-o de fazer aquilo que qualquer gestão responsável faria, reconhecer o erro e dar um passo atrás. Sr. Presidente, não há fraqueza nenhuma em corrigir um rumo. A fraqueza está em transformar a defesa da própria imagem numa questão de princípio. E há aqui algo que não posso deixar passar. Sempre que nesta Assembleia se levanta uma crítica a uma decisão da Câmara, o discurso muitas vezes é rapidamente desviado, como se criticar a gestão fosse atacar os funcionários do município. E aí o Sr. Presidente apressa-se a defendê-los. E bem, acrescento eu. Repare-se na diferença. Quando estava em causa proteger uma trabalhadora deste município, perante sinais e perante alertas, esta mesma diligência não apareceu. Em gestão, recuar numa decisão não é um sinal de fraqueza, é muitas vezes um sinal de bom senso e a capacidade de pôr o interesse de quem servimos acima do orgulho de quem decide. Era esse bom senso que eu estava à espera.
1: A resposta do PG em defesa de Sérgio Costa surgiu pela voz de José Valbon. O deputado disse que a moção do PS mais não era do que um julgamento de caráter ao Presidente da Câmara.
8: O que aqui foi proposto é uma coisa que não existe. Em bom rigor, podíamos começar por aí. Não existe moção de censura. Esta figura jurídica não existe. Não está no regimento da Assembleia Municipal da Guarda. Acho que é uma coisa que não interessa. O que interessa aqui é isto não tem capacidade de tirar o poder ao Presidente da Câmara. É o que diz uma moção de censura. Não podem tirar o Presidente da Câmara de onde está sentado. Só pode a Inspeção-Geral das Autarquias. Só eles é que podem. No fundo, o que é que vocês tentaram fazer? Tentaram fazer aqui um exercício de julgamento de caráter sobre o Presidente da Câmara da Guarda. E é isso que nós não aceitamos. O Presidente tem que acatar as ordens do Tribunal. O Tribunal Popular é a democracia, são as eleições, meus amigos. Quem o pôs foi o povo, e só o povo é que o pode tirar. E segundo este princípio, é clarinho como água que vamos votar contra a moção. E apelo a toda a gente, principalmente quem tem ou queira ter algum cargo de poder, os presidentes de junta, algum de vocês que algum dia queira ser presidente da Câmara, para não embarcar nestas teorias populistas, porque isto vai danificar a democracia. Não tenham dúvidas sobre isso. Por isso, o que aqui está é um ataque ao coração do Presidente, porque é um julgamento de caráter.
1: Rodrigo Besteiro, do PSD, não concordou com o teor desta intervenção.
9: Dizer que não existe moção de censura, claro que existe, e existe para censurar este comportamento. E é disto que estamos a falar. Moção de censura aqui é para vocês, todos, na vossa consciência, analisarem este comportamento e tomarem uma opção. Se acharam bem ou se acharam mal. Não é para queda de governo nenhum, não é para Tribunal Popular, não é para nada. Isso já foi decidido num tribunal.
1: Sérgio Costa pediu para intervir, justificando com a figura regimental de defesa da honra. E respondeu às críticas, acusando as bancadas da oposição, PS e PSD, de tentarem que a política influencie a justiça.
4: Faço esta intervenção em defesa da honra, porque quem não se sente não é filho de boa gente. E perante aquilo que eu vi escrito e ouvi aqui de alguns senhores deputados, sinto-me ferido na minha honra, na minha dignidade, muito para além do político enquanto homem Sérgio Costa e pai de duas filhas. E isso eu não admito a ninguém. Os senhores aprovaram a ata há pouco, correto? Os senhores aprovaram a ata. Muito bem, os senhores aprovaram, com uma larga maioria. Passo a citar. Perante aquilo que aqui foi dito, e onde foi visado o Presidente da Câmara, e onde foram visados serviços municipais, Nada melhor do que pedir à Assembleia a certidão da ata para mandar abrir um inquérito. E assim aqui a transparência, assim que a legalidade e a frontalidade das coisas. Fim de citação. Foi aquilo que eu disse na última Assembleia Municipal e a ata que os senhores acabaram de aprovar. De repente quiseram algumas pessoas passar uma tábua rasa sobre tudo aquilo que foi feito, foi dito na última Assembleia Municipal. Voltar a reafirmar que o Tribunal nunca notificou, até hoje, a Câmara Municipal da Guarda, por iniciativa própria do Tribunal, para o que quer que seja. Recordar ainda que ainda decorre outro processo em Tribunal, sobre matéria laboral, com a queixosa, e que está claramente a ser influenciado, é a política a influenciar a Justiça, por todo este mediatismo, nós só não sabemos se é com ou sem intenção. Senhoras e senhores deputados, estejam perfeitamente tranquilos. Tudo vai ser devidamente esclarecido. O antes, o durante, o pós e verificada a atuação de todos os responsáveis da Câmara Municipal desde o início deste processo. Todos com responsabilidades políticas, sem exceção. Estamos a falar há não sei quantos anos, não sei quantos mandatos, mas tudo isso vai ser devidamente escalpelizado. Isto é que é transparência, isto é que é legalidade em todo o processo e por isso, Sr. Presidente, peço urgência no envio da certidão do excerto desta ata que há pouco os senhores deputados aprovaram por larga maioria. O processo teve o seu curso, teve a sua conclusão em tribunal, como todos nós sabemos, e agora será feito, em função daquilo que eu acabei de referir, o processo de inquérito, o processo de averiguações.
1: Sérgio Costa também referiu que a moção tinha apenas um objetivo, atacar politicamente o Presidente da Câmara.
4: Aquilo que está a acontecer é um ataque dirigido ao Presidente da Câmara Municipal da Guarda, com fins absolutamente políticos, usando pessoas para fins políticos, usando a Justiça para fins políticos, querendo distrair os guardenses para os reais problemas que temos para resolver na nossa Guarda e para o seu desenvolvimento. E por isso, peço a todas e a todos um forte chumbo desta moção que a seguir vai ser votada.
1: A moção, recorde-se, foi rejeitada com 49 votos contra, 17 a favor e 10 abstenções. E o deputado João Pedro Silva, do Chega, numa declaração de voto, não poupou acusações ao Partido Socialista.
10: Aprovar esta moção significa embarcar numa tentativa de processo de reconstrução do Partido Socialista na Guarda. E isso o Chega nunca fará. O Chega não embarcará nessa tentativa de processo de reconstrução do Partido Socialista devido às suas cisões internas, devido às suas incapacidades de organização interna, que são mais do que notórias, e por isso o Partido Socialista traz a esta casa esta moção. Não que não tenha razão, em alguns sentidos, claro que tem. Na realidade, o que vai ficar para a história é que o Sr. Presidente de Câmara nomeou alguém para a assessoria, sendo que posteriormente esse alguém viria a ser condenado por um processo de prosecução agravada. Mas a grande realidade é que o Partido Socialista, o partido campeão da corrupção autárquica, vem à Guarda debitar moralidade política quando isso não deve ser naturalmente feito.
1: O caso Gisela Valente, com a moção de censura ao Presidente da Câmara apresentada pelo PS, foi o tema que provocou troca intensa de argumentos na Assembleia Municipal desta segunda-feira. A cidade da Guarda recebe a partir de terça-feira a Semana Nacional Formativa do Desporto Escolar. Trata-se de um evento anual que reúne centenas de professores de educação física para ações de atualização pedagógica, seminários e workshops. O objetivo é capacitar tecnicamente os docentes para o desenvolvimento do desporto escolar, abrangendo diversas modalidades e áreas temáticas, com a presença de federações desportivas e especialistas. Tendo em conta a presença de cerca de 1.000 docentes e técnicos do desporto escolar, a iniciativa terá impacto na economia local, nomeadamente a nível da restauração e hotelaria, na Guarda e localidades vizinhas. A Coordenação Nacional do Desporto Escolar considera a semana formativa essencial para a melhoria da qualidade do ensino, a introdução de novos métodos e a promoção de hábitos de vida saudável nas escolas, sendo ainda um momento de confraternização e trabalho conjunto. A iniciativa irá desenrolar-se em praticamente todos os espaços desportivos cobertos e ao ar livre da cidade. É organizada pelo Desporto Escolar, em colaboração com a autarquia e os agrupamentos de escolas Afonso de Albuquerque e da Sé. Em 2025, a nona edição contou com mais de 800 participantes e decorreu em Moura e Serpa, no Alentejo.
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Digamos que há limites para tudo, não? Hoje vamos falar de um programa absolutamente viciante, chocante e honestamente tenho que vos dizer que é um bocadinho traumatizante. Era conhecido por Super Avarentos. Não sei se conhecem. Para quem não sabe, Super Avarentos é a versão transmitida em Portugal do famoso Extreme Ship Skates. Extreme Ship Skates. Olha lá o que se chama. Um reality show que acompanha pessoas que vivem obcecadas pela poupança. Quando digo obcecadas, não é aquela poupança normal do aproveitar um desconto, evitar comer fora ou meter os trocos de lado. Nada disso. Em Super Avarentos, seguimos pessoas que levam a poupança a níveis tão extremos, tão radicais, tão absurdos, que muitas vezes ultrapassam os limites da higiene, da segurança e, sejamos sinceros, da decência humana. É o tipo de programa que passamos metade do tempo a rir e a outra metade a perguntar como é que alguém vive assim. E antes de começarmos, fica já a mensagem principal deste episódio. Sim, poupar é fundamental, todos devíamos ser mais conscientes com o dinheiro, mas nunca devemos ir a extremos. Uma coisa é ser poupado, outra é poupar tanto que até quem está do nosso lado precisa de tapar o nariz. Hoje vamos explorar os hábitos mais repugnantes, impressionantes e inacreditáveis mostrados ao longo das temporadas de Super Avarentos e também da adaptação brasileira que segue o mesmo formato. Um aviso, se estiverem a comer, aguardem um bocadinho, está bem? Vamos começar. A higiene é sempre o primeiro choque em Super Avarentos. É comum encontrarmos famílias inteiras que tomam banho na mesma água, um por um, até aquilo parecer literalmente uma sopa humana. Fazem-no com uma naturalidade arrepiante, como se fosse um ritual familiar perfeitamente normal, não é? Outros tomam banho em bacias de plástico, piscinas de criança ou até em caixas de água gelada só para não ligarem o esquentador. Era eu mesmo que ia fazer isto. Há quem use uma gota minúscula de shampoo durante meses e quem faça misturas caseiras de higiene que parecem mais adequadas para lavar o chão do que para lavar pessoas. Depois, há a arte obscura de não puxar o autocolismo. Alguns só puxam quando o material que está dentro da sanita chega a níveis críticos. Outros colocam tijolos dentro da caixa da descarga para reduzir a água. Pronto, aqui a poupança, pronto. E há casos reais de pessoas que se gabam de puxar o autocolismo uma vez por semana. Uma vez por semana. Cambada de porcos, pá. Se a minha mãe fosse viva, não chamava isto poupança, chamava PORCOS! Fica aqui este pensamento. O estado daquela sanita ao sétimo dia, nem quero imaginar. Pá. Mas nada nos prepara para o capítulo do papel higiênico. Em vez de papel, meus amigos, muitas vezes, em Super Avarentos, usam paninhos reutilizáveis. Paninhos. Sim.

0: E em certos casos, houve até quem reutilizasse papel higiênico molhado com xixi. Não para voltar a usar na casa de banho, mas, meus amigos, para limpar o fogão. Oh, Jesus. Isto não é poupança, isto é um pedido de socorro. Neste caso, não sei de quem, talvez bacteriológico. O fio dental não escapa. Há quem usa o mesmo fio durante meses, lavando-o na torneira e pendurando-o como quem estende roupa. E naquelas casas, o fio até dá para ser partilhado entre familiares e dizem isto com orgulho tal, como se fosse prova de união familiar. Meu Deus. Quando entramos no capítulo da comida, a coisa ainda escala, ainda mais. Literalmente. Na versão original, há uma participante que organiza jantares para amigos com comida retirada diretamente do caixote do lixo. Ela vai aos contentores dos supermercados, recolhe o que encontra, leva para casa, seleciona o melhor, não é? O melhor, e cozinha com entusiasmo. No final, enquanto os convidados elogiam a refeição, está muito bom, e ela diz, olha se veio do lixo, ah, Imaginem a cara das pessoas. E depois temos a lenda, a tão conhecida lenda da lasanha feita na máquina da louça. Esta nova. Uma senhora mete o tabuleiro da lasanha lá dentro, juntamente com os pratos sujos, copos e talheres, e corre um ciclo completo para poupar gás. Ela garante que a lasanha fica pronta e deliciosa. Diz ela. A mim parece mais um caso clínico à espera de diagnóstico. Outros resgatam bolos e sobremesas do lixo para servir a visitas, e há quem coma restos deixados por desconhecidos num restaurante, dizendo, se a pessoa já não quer, para que desperdiçar? Dizem, enquanto nós pensamos, porque é nojento, talvez? Porcos?
1: Porcos!
0: Na adaptação brasileira, o nível continua alto. A Vanderleia vasculha caixotes à procura de fruta e legumes. Aproveita cascas e caroços, faz produtos de higiene caseiros e usa um paninho íntimo reutilizável em vez de papel higiênico. Porca. A Marli, por sua vez, come restos de pratos deixados em restaurantes, toma banho com água que o marido já usou e usa roupa interior herdada por pessoas falecidas. Ah, sim, isto acontece mesmo. O Patrício vive numa casa praticamente sem eletrodomésticos, toma banho numa caixa de água fria, corta a toalha em quatro para render mais e dorme numa tenda dentro da própria casa. Oh, Jesus. E no meio disto tudo ainda surgem truques insólitos como abastecer apenas 5 euros de gasolina para forçar a condução económica e usar bicicletas de exposição em lojas como ginásio gratuito. E pronto, pessoal. Chegámos ao fim desta viagem. Como é que, esta viagem como é que é? Repugnante. Repugnante. E agora, se não se importam, eu vou sair daqui para desinfetar as mãos. E acho que também você devia fazer o mesmo, não é? Porque isto não passa de uma camada de... Pá!

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0: Bom dia, são agora 9:30.
1: O Presidente da Câmara da Guarda, Sérgio Costa, anunciou na Assembleia Municipal desta segunda-feira que o Tribunal de Contas já deu visto favorável à empreitada da regeneração urbana do Val do Cabroeiro, no âmbito da qual será construída a Alameda dos Jefes, conhecida por Variante da Tijuquina. Entretanto, sem surpresa, a moção de censura ao Presidente da Câmara da Guarda, Sérgio Costa, apresentada pela bancada do PS, foi chumbada por maioria pela Assembleia Municipal. Depois de um debate intenso, a proposta obteve 49 votos contra, 17 a favor e 10 abstenções. A moção de censura ao Presidente da Câmara teve a ver com o caso Gisela Valente, com os socialistas a justificarem que se trata de um escândalo nacional por todos conhecido e por todos discutido. Porque, salientou ainda ao PS, Gisela Valente foi vítima de bullying, perseguição, abuso de poder e de maus-tratos psíquicos, e também que a sentença já transitada em julgado, há mais de um ano, não deixa margem para interpretações benevolentes nem para desculpas tardias. Na resposta, a bancada do PG disse que a moção tinha em vista apenas um objetivo, um julgamento de caráter ao Presidente da Câmara, tendo apelado aos deputados para não embarcarem em teorias populistas. A cidade da Guarda recebe a partir desta terça-feira a Semana Nacional Formativa do Desporto Escolar. Trata-se de um evento anual que reúne centenas de professores de educação física para ações de atualização pedagógica, seminários e workshops. O objetivo é capacitar tecnicamente os docentes para o desenvolvimento do desporto escolar, abrangendo diversas modalidades e áreas temáticas, com a presença de federações desportivas e especialistas. Tendo em conta a presença de cerca de 1.000 docentes e técnicos do desporto, a iniciativa terá impacto na economia local, nomeadamente ao nível da restauração e hotelaria, na Guarda e localidades vizinhas.
0: Para esta terça-feira, dia 30 de junho, pode contar no interior do país com o céu limpo ou pouco nublado e também com subida das temperaturas. Máximas na Guarda de 32 graus, de 34 em Almeida e também a Guiar da Beira e de 35 na Covilhã.
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0: Avançamos agora para as notícias com a edição de Carlos Gomes.
1: O Presidente da Câmara da Guarda, Sérgio Costa, anunciou na Assembleia Municipal desta segunda-feira que o Tribunal de Contas já deu visto favorável à empreitada da regeneração urbana do Val do Cabroeiro, no âmbito da qual será construída a Alameda dos Jefes, conhecida por Variante da Tijuquina.
4: No dia 23 de junho, chegou finalmente o visto do Tribunal de Contas para o financiamento. Hoje, ao final da manhã, chegou o visto do Tribunal de Contas para a empreitada. A obra mais aguardada na Guarda nos últimos 30 anos, graças à nossa persistência, à nossa resistência, à nossa resiliência e ao trabalho técnico, que aqui também devo tirar o meu chapéu, nós conseguimos ultrapassar todas as dificuldades e nos próximos meses veremos finalmente as máquinas no terreno e a variante da Tijuquina ou a Avenida da Europa ou dos EFES vai ser uma realidade do nosso concelho.
1: Entretanto, sem surpresa, a moção de censura ao Presidente da Câmara da Guarda, Sérgio Costa, apresentada pela bancada do PS, foi chumbada por maioria pela Assembleia Municipal. Depois de um debate intenso, a proposta obteve 49 votos contra, 17 a favor e 10 abstenções. A moção de censura ao Presidente da Câmara, Sérgio Costa, teve a ver com o caso Gisela Valente, com os socialistas a justificarem que se trata de um escândalo nacional, por todos conhecido e por todos discutido. Porque, salientou ainda ao PS, Gisela Valente foi vítima de bullying, perseguição, abuso de poder e de maus-tratos psíquicos. E também que a sentença já transitada em julgado, há mais de um ano, não deixa margem para interpretações benevolentes nem para desculpas tardias. Na resposta, a bancada do PG disse que a moção tinha em vista um julgamento de caráter ao Presidente da Câmara, tendo apelado aos deputados para não embarcarem em teorias populistas. Foi o socialista Rui Ribeiro quem apresentou a moção.
5: A sentença, já transitada em julgado há mais de um ano, não deixa margem para interpretações benevolentes nem para desculpas tardias. O que aconteceu a esta trabalhadora não foi um acidente administrativo, não foi um mal-entendido, nem tampouco um conflito interno. Foi a consequência direta de um ambiente onde o poder foi exercido sem controlo, sem vigilância e sem responsabilidade, e onde o Presidente da Câmara, apesar de alertas, sinais e denúncias, optou por nada fazer, permitindo que o abuso se tornasse rotina e que o medo se tornasse método. Perante uma sentença judicial que confirma abusos, esta Assembleia deve exigir explicações formais e imediatas, porque o silêncio é, neste momento, uma violação do mandato democrático. A credibilidade das instituições políticas da Guarda está ferida e só será restaurada quando o Executivo deixar de se esconder atrás de formalismos e assumir que a omissão é também uma forma de abuso de poder. A proteção dos trabalhadores municipais, a dignidade do serviço público e a confiança dos cidadãos exigem uma resposta firme e imediata. A Guarda merece uma gestão municipal que respeite a legalidade, que proteja quem trabalha e que não se use o silêncio como manto de proteção para comportamentos já condenados pelos tribunais da República. Assim, o que eu venho aqui fazer hoje é apelar a todos e cada um de vós para que se coloque na posição de Gisela Valente, para si próprio, para um filho ou mesmo para um familiar. O que venho aqui fazer hoje é pedir que, após essa reflexão, cada um de vós seja capaz de dizer não à arbitrariedade do Sr. Presidente da Câmara e assumir que em todo este processo existe deliberada discricionariedade e abuso de poder. O que eu venho aqui pedir é que assumam perante o caso Gisela Valente o que assumiriam caso este processo vos tivesse como visados. Deste modo, a Assembleia Municipal da Guarda, reunida a 29 de junho de 2026, aprova que seja votada uma moção de censura ao Presidente de Câmara por omissão dos seus deveres institucionais e da defesa dos trabalhadores. Senhoras e senhores deputados, nesta questão só se pode estar ao lado da justiça ou contra ela, ao lado da vítima ou de quem viola a lei. Peço-vos que reflitam bem de que lado se querem colocar.
1: Seguiu-se a intervenção de João Correia, do PSD, que também questionou as decisões tomadas, ou a falta delas, pelo Presidente da Câmara ao longo deste processo.
6: Foi aberto algum processo de inquérito ou de auditoria em relação à forma como os serviços municipalizados, presididos então pelo Sr. Vereador Sérgio Costa, e posteriormente a Câmara Municipal, conduziram todo este processo? É sabido que o Sr. Presidente não é, nem nunca foi, arguído neste processo. Talvez conivente, talvez vítima de inação. Diversos processos disciplinares à mesma funcionária, num período inferior a um ano, movidos pelo Conselho de Administração do SEMAS, tendo ainda sido vítima de esvaziamento de funções com o seu conhecimento, mas sem a sua preocupação ou dúvida razoável. No outro processo, agora em recurso, afirma-se que a Câmara Municipal criou condições de trabalho humilhantes e vexatórias e também foi ausente na resposta às diversas comunicações enviadas à chefe de divisão e ao Conselho de Administração do SEMAS. Se no primeiro processo a condenada apenas suspensa e indenização foi a chefe de divisão do então SEMAS, posteriormente assessora do Sr. Presidente Sérgio Costa, também, diga-se, responsável pelas contas da candidatura do PG e da candidatura Nós Cidadãos PPM, neste último processo é condenada a Câmara Municipal a pagar indemnização. Não sou juiz nem o pretendo julgar, assim, Sr. Presidente. Muito menos o pretendo acusar. Mas como deputado e como cidadão só pretendo compreender. Esfiar, mais do que liderar, não devia ser, mas frequentemente é a tarefa de um homem só. O senhor saberá quando errou, porque errou, se é que errou. Saberá melhor que ninguém os motivos e as razões das decisões que não tomou.
7: Também o deputado Rui Abreu, da Iniciativa Liberal, considerou que o caso foi mal conduzido.
8: E é mal conduzido não por fatalidade, mas por uma escolha. A postura do Sr. Presidente da Câmara, sempre que confrontado com um erro, impede-o de fazer aquilo que qualquer gestão responsável faria, reconhecer o erro e dar um passo atrás. Sr. Presidente, não há fraqueza nenhuma em corrigir um rumo. A fraqueza está em transformar a defesa da própria imagem numa questão de princípio. E há aqui algo que não posso deixar passar. Sempre que nesta Assembleia se levanta uma crítica a uma decisão da Câmara, o discurso muitas vezes é rapidamente desviado, como se criticar a gestão fosse atacar os funcionários do município. E aí o Sr. Presidente apressa-se a defendê-los. E bem, acrescento eu. Repare-se na diferença. Quando estava em causa proteger uma trabalhadora deste município, perante sinais e perante alertas, esta mesma diligência não apareceu. Em gestão, recuar numa decisão não é um sinal de fraqueza, é muitas vezes um sinal de bom senso e a capacidade de pôr o interesse de quem servimos acima do orgulho de quem decide. Era esse bom senso que eu estava à espera.
7: A resposta do PG em defesa de Sérgio Costa surgiu pela voz de José Valbon. O deputado disse que a moção do PS mais não era do que um julgamento de caráter ao Presidente da Câmara.
9: O que aqui foi proposto é uma coisa que não existe. Em bom rigor, podíamos começar por aí. Não existe moção de censura. Esta figura jurídica não existe. Não está no regimento da Assembleia Municipal da Guarda. Acho que é uma coisa que não interessa. O que interessa aqui é isto não tem capacidade de tirar o poder ao Presidente da Câmara. É o que diz uma moção de censura. Não podem tirar o Presidente da Câmara de onde está sentado. Só pode a Inspeção-Geral das Autarquias. Só eles é que podem. No fundo, o que é que vocês tentaram fazer? Tentaram fazer aqui um exercício de julgamento de caráter sobre o Presidente da Câmara da Guarda. E é isso que nós não aceitamos. O Presidente tem que acatar as ordens do Tribunal. O Tribunal Popular é a democracia, são as eleições, meus amigos. Quem o pôs foi o povo, e só o povo é que o pode tirar. E segundo este princípio, é clarinho como água que vamos votar contra a moção. E apelo a toda a gente, principalmente quem tem ou queira ter algum cargo de poder, os presidentes de junta, algum de vocês que algum dia queira ser presidente da Câmara, para não embarcar nestas teorias populistas, porque isto vai danificar a democracia. Não tenham dúvidas sobre isso. Por isso, o que aqui está é um ataque ao coração do Presidente, porque é um julgamento de caráter.
7: Rodrigo Besteiro, do PSD, não concordou com o teor desta intervenção.
10: Dizer que não existe moção de censura, claro que existe, e existe para censurar este comportamento. E é disto que estamos a falar. Moção de censura aqui é para vocês, todos, na vossa consciência, analisarem este comportamento e tomarem uma opção. Se acharam bem ou se acharam mal. Não é para queda de governo nenhum, não é para Tribunal Popular, não é para nada. Isso já foi decidido num tribunal.
7: Sérgio Costa pediu para intervir, justificando com a figura regimental de defesa da honra. E respondeu às críticas, acusando as bancadas da oposição, PS e PSD, de tentarem que a política influencie a justiça.
4: Faço esta intervenção em defesa da honra, porque quem não se sente não é filho de boa gente. E perante aquilo que eu vi escrito e ouvi aqui de alguns senhores deputados, sinto-me ferido na minha honra, na minha dignidade, muito para além do político enquanto homem Sérgio Costa e pai de duas filhas. E isso eu não admito a ninguém. Os senhores aprovaram a ata há pouco, correto? Os senhores aprovaram a ata. Muito bem, os senhores aprovaram, com uma larga maioria. Passo a citar. Perante aquilo que aqui foi dito, e onde foi visado o Presidente da Câmara, e onde foram visados serviços municipais, Nada melhor do que pedir à Assembleia a certidão da ata para mandar abrir um inquérito. E assim aqui a transparência, assim que a legalidade e a frontalidade das coisas. Fim de citação. Foi aquilo que eu disse na última Assembleia Municipal e a ata que os senhores acabaram de aprovar. De repente quiseram algumas pessoas passar uma tábua rasa sobre tudo aquilo que foi feito, foi dito na última Assembleia Municipal. Voltar a reafirmar que o Tribunal nunca notificou, até hoje, a Câmara Municipal da Guarda, por iniciativa própria do Tribunal, para o que quer que seja. Recordar ainda que ainda decorre outro processo em Tribunal, sobre matéria laboral, com a queixosa, e que está claramente a ser influenciado, é a política a influenciar a Justiça, por todo este mediatismo, nós só não sabemos se é com ou sem intenção. Senhoras e senhores deputados, estejam perfeitamente tranquilos. Tudo vai ser devidamente esclarecido. O antes, o durante, o pós e verificada a atuação de todos os responsáveis da Câmara Municipal desde o início deste processo. Todos com responsabilidades políticas, sem exceção. Estamos a falar há não sei quantos anos, não sei quantos mandatos, mas tudo isso vai ser devidamente escalpelizado. Isto é que é transparência, isto é que é legalidade em todo o processo e por isso, Sr. Presidente, peço urgência no envio da certidão do excerto desta ata que há pouco os senhores deputados aprovaram por larga maioria. O processo teve o seu curso, teve a sua conclusão em tribunal, como todos nós sabemos, e agora será feito, em função daquilo que eu acabei de referir, o processo de inquérito, o processo de averiguações.
7: Sérgio Costa também referiu que a moção tinha apenas um objetivo, atacar politicamente o Presidente da Câmara.
4: Aquilo que está a acontecer é um ataque dirigido ao Presidente da Câmara Municipal da Guarda, com fins absolutamente políticos, usando pessoas para fins políticos, usando a Justiça para fins políticos, querendo distrair os guardenses para os reais problemas que temos para resolver na nossa Guarda e para o seu desenvolvimento. E por isso, peço a todas e a todos um forte chumbo desta moção que a seguir vai ser votada.
7: A moção, recorde-se, foi rejeitada com 49 votos contra, 17 a favor e 10 abstenções. E o deputado João Pedro Silva, do Chega, numa declaração de voto, não poupou acusações ao Partido Socialista.
11: Aprovar esta moção significa embarcar numa tentativa de processo de reconstrução do Partido Socialista na Guarda. E isso o Chega nunca fará. O Chega não embarcará nessa tentativa de processo de reconstrução do Partido Socialista devido às suas cisões internas, devido às suas incapacidades de organização interna, que são mais do que notórias, e por isso o Partido Socialista traz a esta casa esta moção. Não que não tenha razão, em alguns sentidos, claro que tem. Na realidade, o que vai ficar para a história é que o Sr. Presidente de Câmara nomeou alguém para a assessoria, sendo que posteriormente esse alguém viria a ser condenado por um processo de prosecução agravada. Mas a grande realidade é que o Partido Socialista, o partido campeão da corrupção autárquica, vem à Guarda debitar moralidade política quando isso não deve ser naturalmente feito.
7: O caso Gisela Valente, com a moção de censura ao Presidente da Câmara apresentada pelo PS, foi o tema que provocou troca intensa de argumentos na Assembleia Municipal desta segunda-feira. A cidade da Guarda recebe a partir de terça-feira a Semana Nacional Formativa do Desporto Escolar. Trata-se de um evento anual que reúne centenas de professores de educação física para ações de atualização pedagógica, seminários e workshops. O objetivo é capacitar tecnicamente os docentes para o desenvolvimento do desporto escolar, abrangendo diversas modalidades e áreas temáticas, com a presença de federações desportivas e especialistas. Tendo em conta a presença de cerca de 1.000 docentes e técnicos do desporto escolar, a iniciativa terá impacto na economia local, nomeadamente a nível da restauração e hotelaria, na Guarda e localidades vizinhas. A Coordenação Nacional do Desporto Escolar considera a semana formativa essencial para a melhoria da qualidade do ensino, a introdução de novos métodos e a promoção de hábitos de vida saudável nas escolas, sendo ainda um momento de confraternização e trabalho conjunto. A iniciativa irá desenrolar-se em praticamente todos os espaços desportivos cobertos e ao ar livre da cidade. É organizada pelo Desporto Escolar, em colaboração com a autarquia e os agrupamentos de escolas Afonso de Albuquerque e da Sé. Em 2025, a nona edição contou com mais de 800 participantes e decorreu em Moura e Serpa, no Alentejo.
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3: Onze e cinquenta e oito, bom dia, menos uma hora nos Açores.

0: Uma grande onda de calor. A Ministra do Trabalho considera que não é preciso mexer na lei para proteger quem trabalha ao ar livre. O Bloco de Esquerda e o PAN discordam. Os dois partidos anunciam que vão voltar a apresentar propostas para defender estes trabalhadores. O calor extremo obriga a cuidados redobrados por causa dos incêndios. A Greenpeace em Portugal entende que o país continua a falhar na prevenção e defende um pacto ibérico porque os incêndios não têm fronteiras.
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0: Porque vamos a Santa Maria da Feira, agora temos a edição do meio-dia na TSF com Paula Dias.
1: Apesar da onda de calor que se aproxima e esta ainda com mais intensidade, o Governo considera que não é preciso mudar a lei para proteger a saúde dos trabalhadores. Nos próximos dias, Portugal vai enfrentar de novo temperaturas que podem ultrapassar os 40 graus e a Direção-Geral da Saúde já sugeriu às empresas que tomem medidas para proteger os trabalhadores, por exemplo, a organização do trabalho e o reforço da hidratação para reduzir acidentes e doenças associadas ao calor. Apesar destes avisos, a Ministra do Trabalho, Maria do Rosário Palma Ramalho, questionada esta manhã pela TSF em Lisboa, considerou que a lei atual já protege as pessoas do calor extremo.
2: A lei que existe deve ser aplicada adequadamente e é isso que estamos a fazer, e evidentemente que as pessoas, se as condições de trabalho forem impossíveis, se o clima for absolutamente impossível para continuar a desempenhar as suas funções, como estão, devem ser equipadas de equipamentos contra o sol, devem ter-se preocupação com a sua hidratação, etc. Isso já é perfeitamente acomodável pela legislação em vigor.
1: É o entendimento da Ministra do Trabalho, Maria do Rosário Palma Ramalho. Basta aplicar a lei que já existe para proteger os trabalhadores expostos ao calor extremo. No caso destes trabalhadores, o Bloco de Esquerda já avançou duas vezes com projetos-lei que acabaram-se chumbados para a proteção de quem trabalha ao ar livre, estabelecendo, por exemplo, a dispensa ou a redução do horário de trabalho sem perda de remuneração em dias em que as condições meteorológicas sejam extremas e em que existam também alertas de calor. Fabián Figueiredo, deputado do Bloco de Esquerda, garantiu no fórum da TSF que o partido vai voltar a esta proposta. Fabián Figueiredo rejeitou também a argumentação da Ministra do Trabalho.
3: A senhora Ministra do Trabalho está redondamente enganada, repare. Maria Palma Ramalho apresentou uma revisão profunda do pacote laboral a que chamou trabalho no século XXI. Uma das características do trabalho no século XXI é ele ser exercido por milhares de trabalhadores portugueses em contextos de alterações climáticas. Vimos isso no início do ano, no comboio de tempestades. É sempre importante sublinhar e lamentar que houve um padeiro que, no meio de um alerta vermelho, foi trabalhar e isso custou-lhe a vida. Se a lei que nós propomos estivesse em vigor, teria havido restrição para a prestação desse trabalho sem perda remuneratória. O mesmo se passa no contexto de uma onda de calor.
1: Também Inês Sousa Real, do PAN, garante que o partido vai voltar a apresentar um projeto de lei em relação à defesa dos trabalhadores que trabalham ao ar livre. Também Inês Sousa Real rejeitou, nestas declarações no fórum da TSF, a argumentação da Ministra do Trabalho.
4: Ao contrário daquilo que foi dito pela Senhora Ministra, não faz qualquer sentido falarmos numa agenda de trabalho para o século XXI e ignorar que um dos grandes desafios para o país e para o mundo são precisamente as alterações climáticas. Vimos isso muito recentemente com o comboio das tempestades. Não faz qualquer sentido termos trabalhadores forçados, até perdendo a própria vida por esse contexto, a ir trabalhar e não haver aqui um ajuste, quer dos horários, quer considerar-se as faltas justificadas quando o país está em alerta, e por isso mesmo é fundamental que o Código tenha não só instrumentos que permitam essa flexibilização, como esta justificação.
1: Inês Sousa Real, do PAN, e na discussão esta manhã no fórum da TSF, Helder Pires, dirigente da CGTP, considerou que é necessário cumprir a lei que já existe, mas também é preciso ir mais longe e olhar para o que se passa noutros países.
5: Por exemplo, em França já foi proibido, quando a temperatura ultrapassa os 30 graus, os trabalhadores de rua têm de parar, portanto não podem trabalhar, portanto nós também devemos melhorar a legislação nesse âmbito. Portanto, é preciso reforçar, mas vamos começar mesmo pelo básico. É preciso fazer cumprir a lei. E a lei já existe. Estamos a falar em termos da segurança e saúde no trabalho. Portanto, é necessário adaptar, introduzir medidas preventivas, quer sejam técnicas através da climatização dos espaços, quer sejam organizacionais, como já se falou aqui, de organizar o trabalho de forma a evitar ou ritmos intensos em determinados horários, ou mesmo a tê-los em ritmos intensos. Portanto, a lei já existe. É preciso reforçar, sim, mas é preciso fazê-la cumprir.
1: Também ouvida no fórum da TSF, Susana Viegas, da Escola Nacional de Saúde Pública, defendeu que, em relação à exposição a temperaturas extremas, o país falha na prevenção.
4: Primeiro, e muito importante, é fazer um diagnóstico da situação em termos locais. Cada município, e se começarmos por aí, tem uma realidade diferente em termos demográficos, em termos de edificado existente, em termos daquilo que é a estrutura de edifícios existentes, tem atividades, setores de atividade diferentes e, portanto, tem que ser feita uma avaliação do risco, identificar a população vulnerável, identificar que recursos temos à disposição da população para conseguirmos mitigar aquilo que é o impacto das alterações climáticas na saúde da população e, em particular, as ondas de calor. Portanto, claramente, temos que primeiro fazer um diagnóstico, uma avaliação do risco, para depois colocarmos, então, em prática, as medidas de gestão desse risco em termos de município, portanto, aquilo que é adequado a cada realidade, para que realmente trabalharmos em prevenção e não em uma forma reativa a tentar resolver os problemas que aparecem em cima do joelho, digamos assim.
1: É preciso ter em conta também o que muitas pessoas passam dentro de casa.
4: Casas que não têm as condições de isolamento térmico implicam que quem lá vive tente resolver a situação com climatização, que custa dinheiro às famílias e nem sempre as famílias conseguem suportar essa despesa. Portanto, aqui é muito importante que se criem as condições para que a população vulnerável, e já referiu a algumas, portanto, a população idosa, crianças, população com doença crónica, portanto, esta população tem que ser protegida e, portanto, aqui tem que ser pensado que zonas em cada município as habitações não conseguem dar resposta a esta alteração climática e que tipo de investimentos têm que começar a ser feitos por parte das entidades envolventes, mas também de quem constrói no nosso país, que tem que começar a equacionar eventualmente novas formas de construir. Tem que se pensar em zonas verdes que façam sombra para os edifícios e para espaços exteriores, para que realmente não se sinta tanto o impacto de uma onda de calor.
1: E neste dia em que as temperaturas já vão começar a subir, esperando-se que fiquem acima dos 40 graus, sobretudo no Alentejo, o presidente da Associação

0: níveis subsequentes dos planos de contingência à medida que a situação vá sendo mais aguda. É claro que isto é sempre uma resposta mais reativa do que proativa. E, portanto, há poucos dias, na sequência desta onda de calor na Europa, o diretor-geral da OMS Europa apelou a esta ideia de que este calor extremo fosse tratado como uma crise de saúde e apelou muito a esta ideia de que a preparação não pode ser casuística, tem que ser uma preparação, eu diria, estrutural. Há questões que não estão resolvidas e que provavelmente vão ter impacto nesta crise que aí vem.
1: Xavier Barreto alertou também para a necessidade dos hospitais e centros de saúde estarem preparados, terem ar-condicionado.
0: Faltam-nos dados concretos para nós sabermos do total de enfermarias dos hospitais portugueses, quantas é que estão climatizadas, quantas é que não estão. Nós temos, em relação aos centros de saúde, temos um inquérito feito ano passado pelas OSFs, que era respondido pelos coordenadores das OSFs e que nos diziam que cerca de quase metade das OSFs tinham problemas de climatização. Já foi o ano passado, e portanto é natural que tenha tido aqui alguma evolução. Deixe-me dizer-lhe também que os municípios, quando assumiram competências na área das instalações dos centros de saúde, têm dado também um contributo importante para resolver este problema, mas a verdade é que continuamos a ter muitos centros de saúde, muitas OSFs, com problemas de climatização. Nos hospitais não temos dados, mas nós sabemos. Sabemos que muitas enfermarias continuam a não ter climatização. Não são só enfermarias, áreas comuns, áreas de ambulatório, portanto, há uma série de áreas que continuam sem climatização.
1: Alerta de Xavier Barreto, ouvido no fórum da TSF. Este calor extremo que vai instalar-se no país obriga também a um reforço da atenção por causa dos incêndios. No dia em que termina o prazo para a limpeza dos terrenos, o secretário de Estado das Florestas, Rui Ladeira, ouvido esta manhã pela TSF, adiantou que ainda há no país mais de 10 mil terrenos por limpar.
2: 8.548 sinalizações de terrenos por limpar, com um acrescento. Cerca de 3.300 na região impactada pelas tempestades Kristin, o que dá aproximadamente 12 mil terrenos no país por limpar. Neste momento terminou o prazo, mas não impede que as pessoas possam fazer os trabalhos, mas com regras, mas com cuidados, porque estamos a entrar, como sabe, esta semana em particular, é uma semana muito sensível, em que as temperaturas elevadas e aquilo que é a possibilidade de ocorrer incêndios, não podemos facilitar nem permitir que os prazos sejam ad eterno alargados. Não podemos, estamos no verão. As pessoas sabem que há obrigações e há regras para aquilo que é a limpeza e remover o material em risco. E, portanto, terminado o prazo, há a possibilidade de haver multa, sim.
1: E quando se fala em incêndios, há uma crítica recorrente. Portugal continua a apostar mais no combate do que na prevenção. É isso que conclui o mais recente relatório da Greenpeace Portugal, em parceria com a Universidade de Coimbra. O estudo apresentado esta manhã reuniu mais de 80 anos de informações sobre os incêndios em Portugal. O diretor da Greenpeace Portugal, Tony Roseiro, em declarações à TSF, sublinha que nos últimos 80 anos pouco mudou na prevenção dos fogos florestais e é necessário agir rápido. A prioridade é pensar nos incêndios durante todo o ano.
3: Na realidade, Portugal tem que mudar um pouco a forma como vê os incêndios. Não podemos ver os incêndios como uma emergência sazonal de verão. O fogo é um desafio climático, territorial e social profundo e não vamos eliminar o risco por completo, digamos, com este estudo, mas podemos reduzi-lo drasticamente se pusermos a ciência no centro das decisões políticas. O que eu quero dizer com isso é que é necessário uma estratégia de planeamento muito grande, que às vezes é muito invisível, mas é extremamente necessária. Efetivamente, temos uma estratégia de reação, de combate aos incêndios. Temos visto um aumento positivo do combate e da eficiência, mas devemos centrar todas as forças e na planificação para evitar chegar a esses momentos de fogo.
1: O diretor da Greenpeace em Portugal sublinha os passos que têm de ser dados para prevenir os grandes incêndios.
3: As alterações climáticas têm um papel importante nos incêndios com mais violência que temos visto nos últimos anos, mas não são a única causa. É necessário ter uma ação climática ambiciosa e promover espécies autóctonas.

0: também tendo em conta que grande parte das ignições são causadas pelos humanos, é necessário também uma prevenção social, uma estratégia de envolver agricultores, gestores florestais, pastores, e visto que os incêndios não vêm fronteiras, um pacto ibérico para a resiliência aos incêndios, Portugal e Espanha devem fazer um pacto permanente.
1: E depois das tempestades que marcaram o início do ano, o responsável da Greenpeace em Portugal está apreensivo.
0: Nós esperamos que não aconteça nada, mas estamos extremamente preocupados, principalmente depois da tempestade Christine, com o combustível que pode estar espalhado pelo país, pronto para uma ignição.
1: Tony Roseiro, diretor em Portugal da Greenpeace, alertando para a necessidade de apostar a sério na prevenção de incêndios e sugerindo mesmo um pacto ibérico. A Seleção Nacional regressa aos treinos esta tarde na preparação para o encontro com a Croácia nos 16avos de final do Campeonato do Mundo de Futebol, mais logo às 15h15 da tarde em Portugal Continental. Há conferência de imprensa de um jogador da seleção, são declarações aos jornalistas que a TSF vai acompanhar em direto, e em pleno campeonato do mundo. A TSF quis perceber quem tem mais impacto mediático junto dos norte-americanos, Cristiano Ronaldo ou Lionel Messi. O enviado da TSF, António Botelho, conversou com um jornalista em Palm Beach, junto ao centro de estágio da Seleção Nacional, e neste caso Messi acaba por jogar em casa.
2: Os dois a jogarem na mesma equipa em Miami é o desejo de alguns americanos. Mas perguntamos a John Evanson, jornalista da CBS, de Palm Beach, por que é que os adeptos fariam mais fila aqui nos Estados Unidos?
3: If your question is who's more popular here, I think we're well aware.
4: Se a pergunta é quem é mais popular aqui, bom, acho que estamos bem cientes. O Cristiano Ronaldo pode ser mais um mistério para nós, mais uma figura maior que a vida, porque não estamos habituados a isso. E como temos o Messi aqui há 2 ou 3 anos, ele tornou-se um pouco parte da cultura do sul da Flórida. O Ronaldo faz o 6º Mundial, parece ser o tipo de rapaz que nunca quer desistir. Por isso, perguntamos se um dia ele virá jogar para a MLS e seríamos capazes de ver um pouco de brilhantismo nesta fase da carreira dele. Resultou com o Messi, está a correr muito bem até agora. E que tal se o Messi e o Ronaldo jogassem na mesma equipa em Miami?
3: How about Messi and Ronaldo on the same team? Inter Miami, we will rule.
2: É uma fantasia dos americanos. Mas talvez antes de Messi ir jogar para o Inter Miami, o português era visto como a estrela maior.
4: Quando estou a fazer as minhas reportagens, deixei de dizer o jogador mais popular e reconhecido do mundo, Cristiano Ronaldo. Porque lá no fundo penso, o Messi também podia ser. E ainda por cima estamos meio habituados a tê-lo por aqui agora. É um dos maiores, tão grande como o Ronaldo, e ele está mesmo aqui no nosso quintal. Não podemos subestimar isso.
2: O futebol continua a não ser o desporto rei para os americanos, devido também à teimosia de alguns, explica este jornalista. Mas a ida de Messi para a MLS, a Liga Norte-Americana, tem combatido essa cultura.
4: Isso despertou o interesse de muita gente, especialmente os mais jovens. Vêem-se muitas camisolas cor-de-rosa da equipa do Inter de Miami por aí. Há um número crescente de fãs de futebol, mas a NFL ainda é, sem dúvida, a léguas, o desporto número 1 nos Estados Unidos. No último campeonato do mundo, organizado aqui em 94, todos nós perguntávamos: será que isto vai transformar o futebol no tipo de desporto que é em todo o mundo? Porque o futebol é o maior desporto mundial e os americanos sabem disso. Existem alguns fãs de desporto, teimosos, que por algum motivo nem sequer dão uma oportunidade ao futebol. Mas há cada vez mais interessados.
2: Diz ainda John Evanson que se os Estados Unidos vencerem o Mundial, talvez o interesse pelo futebol passa a ser outro.
1: Para já, os Estados Unidos estão nos 16avos de final deste Mundial e vão jogar na madrugada de quinta-feira com a Bósnia. Nelson Oliveira vai cumprir a 10ª volta à França em bicicleta da carreira dele. O corredor português está entre os convocados da Movistar para a prova francesa aos 37 anos. Nelson Oliveira tem a oportunidade de alinhar na grande volta número 24 da carreira. O ciclista é o ciclista com mais participações nas 3 grandes provas do calendário.
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1: Bom dia, agora meio-dia e meia.
2: O presidente da Câmara da Guarda, Sérgio Costa, anunciou na Assembleia Municipal desta segunda-feira que o Tribunal de Contas já deu visto favorável à empreitada de regeneração urbana do Val do Cabroeiro, no âmbito da qual será construída a Alameda dos Jefes, conhecida por Variante da Tijuquina. Entretanto, sem surpresa, a moção de censura ao presidente da Câmara da Guarda, Sérgio Costa, apresentada pela bancada do PS, foi chumbada por maioria pela Assembleia Municipal. Depois de um debate intenso, a proposta obteve 49 votos contra, 17 a favor e 10 abstenções. A moção de censura ao presidente da Câmara teve a ver com o caso Gisela Valente, com os socialistas a justificarem que se trata de um escândalo nacional por todos conhecido e por todos discutido. Porque, salientou ainda ao PS, Gisela Valente foi vítima de bullying, perseguição, abuso de poder e de maus-tratos psíquicos, e também que a sentença já transitada em julgado, há mais de um ano, não deixa margem para interpretações benevolentes nem para desculpas tardias. Na resposta, a bancada do PG disse que a moção tinha em vista apenas um objetivo, um julgamento de caráter ao presidente da Câmara, tendo apelado aos deputados para não embarcarem em teorias populistas. A cidade da Guarda recebe a partir desta terça-feira a Semana Nacional Formativa do Desporto Escolar. Trata-se de um evento anual que reúne centenas de professores de educação física para ações de atualização pedagógica, seminários e workshops. O objetivo é capacitar tecnicamente os docentes para o desenvolvimento do desporto escolar, abrangendo diversas modalidades e áreas temáticas, com a presença de federações desportivas e especialistas. Tendo em conta a presença de cerca de 1.000 docentes e técnicos do desporto, a iniciativa terá impacto na economia local, nomeadamente ao nível da restauração e hotelaria, na Guarda e localidades vizinhas.
1: Para esta terça-feira, dia 30 de junho, pode contar no interior do país com o céu limpo ou pouco nublado e também com a subida das temperaturas. Máximas na Guarda de 32 graus, de 34 em Almeida e também a Guiar da Beira e de 35 na Covilhã.
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1: Passamos agora para as notícias com a edição de Carlos Gomes.
2: O presidente da Câmara da Guarda, Sérgio Costa, anunciou na Assembleia Municipal desta segunda-feira que o Tribunal de Contas já deu visto favorável à empreitada de regeneração urbana do Val do Cabroeiro, no âmbito da qual será construída a Alameda dos Jefes, conhecida por Variante da Tijuquina.
4: No dia 23 de junho, chegou, finalmente, o visto do Tribunal de Contas para o financiamento. Hoje, ao final da manhã, chegou o visto do Tribunal de Contas para a empreitada. A obra mais aguardada na Guarda nos últimos 30 anos, graças à nossa persistência, à nossa resistência, à nossa resiliência e ao trabalho técnico, que aqui também devo tirar o meu chapéu, nós conseguimos ultrapassar todas as dificuldades e nos próximos meses veremos finalmente as máquinas no terreno e a variante da Tijuquina ou a Avenida da Europa ou dos EFES vai ser uma realidade do nosso concelho.
2: Entretanto, sem surpresa, a moção de censura ao Presidente da Câmara da Guarda, Sérgio Costa, apresentada pela bancada do PS, foi chumbada por maioria pela Assembleia Municipal. Depois de um debate intenso, a proposta obteve 49 votos contra, 17 a favor e 10 abstenções. A moção de censura ao Presidente da Câmara, Sérgio Costa, teve a ver com o caso Gisela Valente, com os socialistas a justificarem que se trata de um escândalo nacional, por todos conhecido e por todos discutido. Porque, salientou ainda ao PS, Gisela Valente foi vítima de bullying, perseguição, abuso de poder e de maus-tratos psíquicos. E também que a sentença já transitada em julgado, há mais de um ano, não deixa margem para interpretações benevolentes nem para desculpas tardias. Na resposta, a bancada do PG disse que a moção tinha em vista um julgamento de caráter ao Presidente da Câmara, tendo apelado aos deputados para não embarcarem em teorias populistas. Foi o socialista Rui Ribeiro quem apresentou a moção.
5: A sentença, já transitada em julgado há mais de um ano, não deixa margem para interpretações benevolentes nem para desculpas tardias. O que aconteceu a esta trabalhadora não foi um acidente administrativo, não foi um mal-entendido, nem tampouco um conflito interno. Foi a consequência direta de um ambiente onde o poder foi exercido sem controlo, sem vigilância e sem responsabilidade, e onde o Presidente da Câmara, apesar de alertas, sinais e denúncias, optou por nada fazer, permitindo que o abuso se tornasse rotina e que o medo se tornasse método. Perante uma sentença judicial que confirma abusos, esta Assembleia deve exigir explicações formais e imediatas, porque o silêncio é, neste momento, uma violação do mandato democrático. A credibilidade das instituições políticas da Guarda está ferida e só será restaurada quando o Executivo deixar de se esconder atrás de formalismos e assumir que a omissão é também uma forma de abuso de poder. A proteção dos trabalhadores municipais, a dignidade do serviço público e a confiança dos cidadãos exigem uma resposta firme e imediata. A Guarda merece uma gestão municipal que respeite a legalidade, que proteja quem trabalha e que não se use o silêncio como manto de proteção para comportamentos já condenados pelos tribunais da República. Assim, o que eu venho aqui fazer hoje é apelar a todos e cada um de vós para que se coloque na posição de Gisela Valente, para si próprio, para um filho ou mesmo para um familiar. O que venho aqui fazer hoje é pedir que, após essa reflexão, cada um de vós seja capaz de dizer não à arbitrariedade do Sr. Presidente da Câmara e assumir que em todo este processo existe deliberada discricionariedade e abuso de poder. O que eu venho aqui pedir é que assumam perante o caso Gisela Valente o que assumiriam caso este processo vos tivesse como visados. Deste modo, a Assembleia Municipal da Guarda, reunida a 29 de junho de 2026, aprova que seja votada uma moção de censura ao Presidente de Câmara por omissão dos seus deveres institucionais e da defesa dos trabalhadores. Senhoras e senhores deputados, nesta questão só se pode estar ao lado da justiça ou contra ela, ao lado da vítima ou de quem viola a lei. Peço-vos que reflitam bem de que lado se querem colocar.
2: Seguiu-se a intervenção de João Correia, do PSD, que também questionou as decisões tomadas, ou a falta delas, pelo Presidente da Câmara ao longo deste processo.
6: Foi aberto algum processo de inquérito ou de auditoria em relação à forma como os serviços municipalizados, presididos então pelo Sr. Vereador Sérgio Costa, e posteriormente a Câmara Municipal, conduziram todo este processo? É sabido que o Sr. Presidente não é, nem nunca foi, arguído neste processo. Talvez conivente, talvez vítima de inação. Diversos processos disciplinares à mesma funcionária, num período inferior a um ano, movidos pelo Conselho de Administração do SEMAS, tendo ainda sido vítima de esvaziamento de funções com o seu conhecimento, mas sem a sua preocupação ou dúvida razoável. No outro processo, agora em recurso, afirma-se que a Câmara Municipal criou condições de trabalho humilhantes e vexatórias e também foi ausente na resposta às diversas comunicações enviadas à chefe de divisão e ao Conselho de Administração do SEMAS. Se no primeiro processo a condenada apenas suspensa, indenização foi a chefe de divisão do então SEMAS, posteriormente assessora do Sr. Presidente Sérgio Costa, também, diga-se, responsável pelas contas da candidatura do PIGUE e da candidatura Nós Cidadãos PPM. Neste último processo, é condenada a Câmara Municipal a pagar indenização. Não sou juiz nem o pretendo julgar, assim, Sr. Presidente. Muito menos o pretendo acusar. Mas como deputado e como cidadão, só pretendo compreender. Esfiar, mais do que liderar, não devia ser, mas frequentemente é a tarefa de um homem só. O senhor saberá quando errou, porque errou, se é que errou. Saberá melhor que ninguém os motivos e as razões das decisões que não tomou.
2: Também o deputado Rui Abreu, da Iniciativa Liberal, considerou que o caso foi mal conduzido.
7: E é mal conduzido não por fatalidade, mas por uma escolha. A postura do Sr. Presidente da Câmara, sempre que confrontado com um erro, impede-o de fazer aquilo que qualquer gestão responsável faria, reconhecer o erro e dar um passo atrás. Sr. Presidente, não há fraqueza nenhuma em corrigir um rumo. A fraqueza está em transformar a defesa da própria imagem numa questão de princípio. E há aqui algo que não posso deixar passar. Sempre que nesta Assembleia se levanta uma crítica a uma decisão da Câmara, o discurso muitas vezes é rapidamente desviado, como se criticar a gestão fosse atacar os funcionários do município. E aí o Sr. Presidente apressa-se a defendê-los. E bem, acrescento eu. Repare-se na diferença. Quando estava em causa proteger uma trabalhadora deste município, perante sinais e perante alertas, esta mesma diligência não apareceu. Em gestão, recuar numa decisão não é um sinal de fraqueza, é muitas vezes um sinal de bom senso e a capacidade de pôr o interesse de quem servimos acima do orgulho de quem decide. Era esse bom senso que eu estava à espera.
2: A resposta do PIGUE em defesa de Sérgio Costa surgiu pela voz de José Valbon. O deputado disse que a moção do PS mais não era do que um julgamento de caráter ao Presidente da Câmara.
8: O que aqui foi proposto é uma coisa que não existe. Em bom rigor, podíamos começar por aí. Não existe moção de censura. Esta figura jurídica não existe. Não está no regimento da Assembleia Municipal da Guarda. Acho que é uma coisa que não interessa. O que interessa aqui é isto não tem capacidade de tirar o poder ao Presidente da Câmara. É o que diz uma moção de censura. Não podem tirar o Presidente da Câmara de onde está sentado. Só pode a Inspeção Geral das Autarquias. Só eles é que podem. No fundo, o que é que vocês tentaram fazer? Tentaram fazer aqui um exercício de julgamento de caráter sobre o Presidente da Câmara da Guarda. E é isso que nós não aceitamos. O Presidente tem que acatar as ordens do Tribunal. O Tribunal Popular é a democracia, são as eleições. Meus amigos, quem o pôs foi o povo, e só o povo é que o pode tirar. E segundo este princípio, é clarinho como água que vamos votar contra a moção. E apelo a toda a gente, principalmente quem tem ou queira ter algum cargo de poder, os presidentes de junta, algum de vocês que algum dia queira ser presidente da Câmara, para não embarcar nestas teorias populistas, porque isto vai danificar a democracia. Não tenham dúvidas sobre isso. Por isso, o que aqui está é um ataque ao coração do Presidente, porque é um julgamento de caráter.
2: Rodrigo Besteiro, do PSD, não concordou com o teor desta intervenção.
9: Dizer que não existe moção de censura, claro que existe, e existe para censurar este comportamento. E é disto que estamos a falar. Moção de censura aqui é para vocês, todos, na vossa consciência, analisarem este comportamento e tomarem uma opção. Se acharam bem ou se acharam mal. Se não é para queda de governo nenhum, não é para Tribunal Popular, não é para nada. Isto já foi decidido num tribunal.
2: Sérgio Costa pediu para intervir, justificando com a figura regimental de defesa da honra. E respondeu às críticas, acusando as bancadas da oposição, PS e PSD, de tentarem que a política influencie a justiça.
4: Faço esta intervenção em defesa da honra, porque quem não se sente não é filho de boa gente. E perante aquilo que eu vi escrito e ouvi aqui de alguns senhores deputados, sinto-me ferido na minha honra, na minha dignidade, muito para além do político enquanto homem Sérgio Costa e pai de duas filhas. E isso eu não admito a ninguém. Os senhores aprovaram a ata há pouco, correto? Os senhores aprovaram a ata. Muito bem, os senhores aprovaram, com uma larga maioria. Passo a citar. Perante aquilo que aqui foi dito, e onde foi visado o Presidente da Câmara e onde foram visados serviços municipais, nada melhor do que pedir à Assembleia a certidão da ata para mandar abrir um inquérito. E assim aqui a transparência, assim que a legalidade e a frontalidade das coisas. Fim de citação. Foi aquilo que eu disse na última Assembleia Municipal e a ata que os senhores acabaram de aprovar. De repente quiseram algumas pessoas passar uma tábua rasa sobre tudo aquilo que foi feito, foi dito na última Assembleia Municipal. Voltar a reafirmar que o Tribunal nunca notificou, até hoje, a Câmara Municipal da Guarda, por iniciativa própria do Tribunal, para o que quer que seja. Recordar ainda que ainda decorre outro processo em Tribunal, sobre matéria laboral, com a queixosa, e que está claramente a ser influenciado, é a política a influenciar a Justiça, por todo este mediatismo. Nós só não sabemos se é com ou sem intenção. Senhoras e senhores deputados, estejam perfeitamente tranquilos. Tudo vai ser devidamente esclarecido. O antes, o durante, o pós e verificada a atuação de todos os responsáveis da Câmara Municipal desde o início deste processo. Todos com responsabilidades políticas, sem exceção. Estamos a falar há não sei quantos anos, não sei quantos mandatos, mas tudo isso vai ser devidamente escalpelizado. Isto é que é transparência, isto é que é legalidade em todo o processo e por isso, Sr. Presidente, peço urgência no envio da certidão do excerto desta ata que há pouco os senhores deputados aprovaram por larga maioria. O processo teve o seu curso, teve a sua conclusão em tribunal, como todos nós sabemos, e agora será feito, em função daquilo que eu acabei de referir, o processo de inquérito, o processo de averiguações.
2: Sérgio Costa também referiu que a moção tinha apenas um objetivo: atacar politicamente o Presidente da Câmara.
4: Aquilo que está a acontecer é um ataque dirigido ao Presidente da Câmara Municipal da Guarda, com fins absolutamente políticos, usando pessoas para fins políticos, usando a Justiça para fins políticos, querendo distrair os guardenses para os reais problemas que temos para resolver na nossa Guarda e para o seu desenvolvimento. E por isso, peço a todas e a todos um forte chumbo desta moção que a seguir vai ser votada.
2: A moção, recorde-se, foi rejeitada com 49 votos contra, 17 a favor e 10 abstenções. E o deputado João Pedro Silva, do Chega, numa declaração de voto, não poupou acusações ao Partido Socialista.
10: Aprovar esta moção significa embarcar numa tentativa de processo de reconstrução do Partido Socialista na Guarda. E isso o Chega nunca fará. O Chega não embarcará nessa tentativa de processo de reconstrução do Partido Socialista devido às suas cisões internas, devido às suas incapacidades de organização interna, que são mais do que notórias, e por isso o Partido Socialista traz a esta casa esta moção. Não que não tenha razão, em alguns sentidos, claro que tem. Na realidade, o que vai ficar para a história é que o Sr. Presidente de Câmara nomeou alguém para a assessoria, sendo que posteriormente esse alguém viria a ser condenado por um processo de prosecução agravada. Mas a grande realidade é que o Partido Socialista, o partido campeão da corrupção autárquica, vem à Guarda debitar moralidade política quando isso não deve ser naturalmente feito.
2: O caso Gisela Valente, com a moção de censura ao Presidente da Câmara apresentada pelo PS, foi o tema que provocou troca intensa de argumentos na Assembleia Municipal desta segunda-feira. A cidade da Guarda recebe a partir de terça-feira a Semana Nacional Formativa do Desporto Escolar. Trata-se de um evento anual que reúne centenas de professores de educação física para ações de atualização pedagógica, seminários e workshops. O objetivo é capacitar tecnicamente os docentes para o desenvolvimento do desporto escolar, abrangendo diversas modalidades e áreas temáticas, com a presença de federações desportivas e especialistas. Tendo em conta a presença de cerca de 1.000 docentes e técnicos do desporto escolar, a iniciativa terá impacto na economia local, nomeadamente a nível da restauração e hotelaria, na Guarda e localidades vizinhas. A Coordenação Nacional do Desporto Escolar considera a semana formativa essencial para a melhoria da qualidade do ensino, a introdução de novos métodos e a promoção de hábitos de vida saudável nas escolas, sendo ainda um momento de confraternização e trabalho conjunto. A iniciativa irá desenrolar-se em praticamente todos os espaços desportivos cobertos e ao ar livre da cidade. É organizada pelo Desporto Escolar, em colaboração com a Autarquia e os agrupamentos de escolas Afonso de Albuquerque e da Sé. Em 2025, a nona edição contou com mais de 800 participantes e decorreu em Moura e Serpa, no Alentejo.
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0: Barbas, gostava de se ver daqui a uns tempos num CD do Sam the Kid, recriado num CD do Sam the Kid.
1: Acho que sim. Por um lado, queria dizer que ele tinha achado que podia fazer qualquer coisa.

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0: boas horas.
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0: O Frente a Frente está de regresso para comentar a atualidade política da semana com Ricardo Neves Sousa do PSD, Gonçalo Amaral do PS e Daniel Lucas do PG, Nós Cidadãos. É o último programa da temporada e foi gravado no domingo devido à realização esta segunda-feira da Assembleia Municipal. Um dos temas em destaque esta semana foi o facto do Presidente da Câmara da Guarda ter anunciado que a Guarda está interessada em acolher uma das 6 novas áreas empresariais anunciadas pelo Governo. Ricardo Neves Sousa, a Guarda tem condições para acolher este projeto, um destes projetos?
1: Bom dia, Luís. Cumprimento também os meus colegas de painel, assim como os nossos ouvintes. A Guarda não só tem condições para acolher esta área empresarial, como deveria estar na linha da frente da procura desse investimento para a nossa região. Desde já, saudar o Governo de Portugal pelo facto de ter tido esta ideia. Portanto, pretende criar 6 grandes, médios e grandes parques industriais, uma vez que Sines, que neste momento é o maior parque empresarial e logístico de Portugal, está muito perto da sua capacidade máxima. E, portanto, se daqui a amanhã uma grande empresa, capital nacional ou até investimento estrangeiro, se quiser instalar em Portugal, há uma necessidade muito grande de haver estes espaços onde essas empresas com facilidade se possam instalar. Aquilo que o Governo pretende fazer na criação destes 6 parques serão 2 no norte, sendo que um deles no litoral e o outro no interior, numa zona ainda a definir. E para estas regiões, portanto, para a região centro, eu presumo que também tenham o mesmo entendimento, um no litoral e outro no interior, e depois para a parte sul a mesma coisa. E nesta região centro, portanto, é desejável que a Guarda esteja na linha da frente desta ambição, e aqui também dou os parabéns ao Sr. Presidente da Câmara pelo facto de ter tido esta iniciativa. E quero dizer claramente...
0: Não esquecer também que a Câmara da Covilhã também já está na corrida.
1: Pronto, obviamente, e depois aqui quem tem mais unhas é que toca viola. As coisas são mesmo assim. Mas uma coisa é certa, eu julgo que neste caso concreto, toda a população da Guarda, todos os partidos políticos, todos os nossos decisores políticos devem estar claramente ao lado do Sr. Presidente da Câmara nesta ambição e neste desidrato. Portanto, isto é algo que é suprapartidário, é um investimento que é essencial e estruturante para a região da Guarda e para o seu dinamismo e crescimento posterior. E, portanto, quando se trata de obras fundamentais para a nossa região, aqui não deve haver quesílias políticas, não deve haver cores partidárias, portanto, deve haver o interesse unificado de toda esta região e, portanto, temos que estar todos alinhados. E daí que os nossos decisores políticos, designadamente, as estruturas políticas locais, os nossos deputados, devem todos estar unidos e fazer pressão junto do Governo para que este investimento para do interior da região centro seja claramente colocado na Guarda.
0: O PSD estará disponível para apoiar esta candidatura, entre aspas?
1: Bom,
0: vamos lá. O Governo é do Partido Social Democrata.
1: Pois, por
0: a
1: isso
0: Câmara
1: mesmo.
0: Não é.
1: Mas lá está, mas é assim, mas se vamos a fazer este jogo, a Câmara não é, então já não ajuda, então aí, olha, mais vale a pena fecharmos a cidade e vamos
0: todos é o que tem acontecido
1: à nossa vida. Pronto. Mas precisamente pelo facto de no passado termos tido estes maus exemplos, portanto eu acho que é a altura de agora olharmos para o passado, reconhecer os erros e evitar que se cometam no presente e essencialmente no futuro. Portanto, eu julgo que, independentemente de haver uma visão distinta ou circunstancial em algumas ideias políticas, em circunstancialmente haver, enfim, algum atrito, eu julgo que isto é algo que toda a gente, da direita à esquerda, reconhece como essencial. E, portanto, aqui não tem que haver facciosismos ou grupos fechados, portanto, tem que haver um interesse de toda a gente em participar desta decisão e em mobilizar todas as forças para que o investimento se concretize.
0: Gonçalo?
2: Bom dia, Luís, bom dia aos nossos ouvintes, bom dia, Ricardo, Daniel, todos os técnicos e jornalistas de altitude. Efetivamente, esta medida pode ser um game changer. Não será algo que vá acontecer muito em breve, muito rapidamente. A própria decisão, eu aposto que vai demorar um bocadinho a ser tomada, porque agora vai haver Aliás, como o Luís disse muito bem, né, já temos várias câmaras a posicionarem-se para além da guarda para albergar ou para receberem um equipamento deste género. Mas, efetivamente, é uma medida que é um plano, é uma planificação que realmente Portugal precisa e pode ser de grande importância para os 6 municípios felizardos que a venham a receber e municípios limítrofes também, obviamente, porque a influência de um equipamento deste género ultrapassa em muito a área de um município. Portanto, aquilo que o Ricardo disse, eu concordo em absoluto, né, que toda a gente deve estar unida e que se a Guarda efetivamente quiser vir a receber um equipamento deste género, que tem todas as condições e mais algumas para receber, e voltamos outra vez a bater sempre no mesmo, temos 2 autoestradas com ligação à Espanha, temos 2 linhas de caminhos de ferro com ligação à Espanha, temos das principais do país ligações à Espanha, são aqui na Guarda, é a ligação mais rápida que temos à França e ao centro da Europa e ao norte da Europa. Temos efetivamente uma plataforma logística, como o Sr. Presidente da Câmara disse muito bem, tem área de expansão enorme à volta para poder receber este tipo de investimento.
1: Aliás, Gonçalo, desculpa interromper-te, é só para acrescentar o que estás a dizer. O PDM, que eu presumo que dentro em breve irá ser, portanto, publicado e entrará em vigor, irá quase triplicar a zona para instalação industrial. Portanto, esses espaços estão previstos e, portanto, a Guarda...
2: Presumo facto, que era isso que o Sr. Presidente se referia, né? Da capacidade de expansão da plataforma logística. Temos que nos lembrar que a plataforma logística é um projeto que ficou a meio, mas que agora realmente pode andar para a frente, até porque já temos, efetivamente, o Portinho Seco a avançar, né? Eu chamo o Portinho Seco porque ainda estará longe daquilo que um dia deverá ser, mas já estão a avançar. Já
1: mais vale isso do que nada.
2: Mais vale isso do que nada, né? É preciso a coisa que continue. E com esta, com a vinda desta área empresarial para cá, realmente tinha todas as condições para andar. Tinha todas as condições, nomeadamente, para se construir um novo ramal ferroviário que entrasse por dentro da zona de empresarial até à plataforma logística, para realmente a plataforma logística ser, na verdade, uma plataforma logística, como no início tinha sido pensada pelo Dr. Augusto Mateus. E que na altura, e agora vamos aqui ao outro lado, né? Nós temos que nos lembrar que a plataforma logística foi pensada no início dos anos 90, demorou imenso a arrancar e não pode acontecer o que aconteceu nessa altura.
0: Demorou por pelo menos 10 anos.
2: Haverá muitos políticos, nomeadamente do PSD,

0: só saberei alguns, haverá mais ainda envolvidos. Mas a verdade é que aí tivemos realmente uma força a lutar contra a construção e contra a implementação da plataforma logística da Guarda, e não pode acontecer agora. Mas onde eu queria chegar, agora voltando a esta parte do parque empresarial, da zona empresarial, é que efetivamente, se a Câmara quer, na verdade, vir a albergar este tipo de equipamentos, não pode ser a Câmara da Guarda sozinha. Vai ter que buscar as forças todas de...
1: Todas as forças vivas.
0: Todos os conselhos à volta. Nós temos que ter o presidente da Câmara de Celorico, de Trancoso, de Almeida, de Belmonte, do Sabugal, de Manteigas, e já se fala aqui os que fazem fronteira, mas podemos ainda ir mais longe, claro, porque... Claro. Todos ficam a ganhar. Vamos ter que ter todos esses presidentes a lutarem pela construção, ou pela decisão da implementação desse equipamento na Guarda. Por caso contrário, não vamos lá. Não vamos conseguir. Não vamos conseguir. Porque como as coisas funcionam noutros sítios, que eu conheço mais ou menos, ou soube de alguns casos mais ou menos, como é que funciona, por exemplo, muito no Norte. E no Norte nós temos que é uma zona muito... com muita população, com muita industrialização, né? Estamos a falar naquela zona ali, Porto,
1: ali, o Vale do Ave, sim, sim. Né?
0: Ou seja, eu sei que os autarcas dessa zona, e não só, mas as forças vivas realmente dessas zonas, acabam quase por se reunir entre eles e decidir entre eles qual é que é o sítio que vão apoiar para a implementação de algo. É? Ou seja, o presidente de uma câmara diz assim: epá, eu preciso desta instalação aqui, se estiver no meu concelho, melhor, mas se estiver a 30 km da minha sede de concelho, serve à mesma. E é assim que a força se cria. Eu digo, se essa localização for aqui na Guarda, não é só o concelho da Guarda que fica a ganhar. Claro. Será quem fica a ganhar mais? Será. Eu até vou ao limite, nem que fique na Covilhã ou no Fundão, a Guarda também ficaria a ganhar um bocadinho. E não sabemos quantas pessoas da Guarda não trabalham na Covilhã, no Fundão e em Viseu, por exemplo. E vice-versa também. E vice-versa também. Também
1: não, mas, muitos Gonçalo, casos. Mas independentemente disso, por aquilo que tu falaste, e muito bem, da localização geoestratégica da Guarda, faz todo o sentido que seja aqui.
0: Sem dúvida. Sem a menor dúvida. Não, não, vou até mais longe. Não haverá melhor sítio no país inteiro para construir uma destas áreas que não seja tal aqui na Guarda.
1: Tal e qual.
0: Concordo até por uma questão estratégica de sermos a ligação mais rápida ao centro da Europa.
1: Tal e qual, tal e qual.
0: Portanto, o Sr. Presidente da Guarda contará, da minha parte, pessoal, vale o que vale.
1: Claro, mas claro.
0: Contará
1: com, mas olha, pelo menos já tenho apoio. Aqui dois para ajudar, não é? Dentro daquilo
0: contará
1: que a gente
0: com,
1: puder
0: com
1: fazer.
0: Com todo o meu apoio, claro, e se isto for avante, eu conheço uma pessoa muito assídua em inaugurações e sessões, cerimónias promovidas nem pelo município nem por ninguém, mas nesta vez lá estarei a bater palma, seja quem for que esteja na Câmara na altura. Será algo muito importante para a Guarda, como a própria construção do Porto Seco. Eu acho que quando o Porto Seco, o Portinho Seco, neste momento está a ser construído, for inaugurado, acho que toda a gente lá deverá estar. Acho que toda a gente lá deverá estar também para bater palmas e para apoiar, porque realmente são coisas importantes e aquilo que falta cada vez mais nestas zonas do interior e na Guarda, que é uma realidade que nós conhecemos ainda melhor, é isso. É indústria, inovação, e tudo o que for neste sentido nós temos que apoiar com toda a nossa vontade.
1: Desculpa lá, Daniel, sei que é a tua vez de falar, mas é só para poder acrescentar isto. Nos anos 80, fins dos anos 70, anos 80, quando fechou a 7NAVE em Setúbal, houve uma degradação muito, muito grande de todo o tecido social.
2: Sim, o Conselho de Setúbal passou a ser um dos mais pobres do país.
1: Exatamente. Entretanto, no governo do professor Cavaco Silva, foi decidido que um grande investimento estrangeiro, neste caso a Auto Europa, ia ser localizado ali na zona de Setúbal. Para quê?
0: E não foi em Setúbal.
1: Não, foi em Palmela.
0: Em Palmela, que era um concelho rural.
1: Exato. O que é certo é que muitos anos envolvidos, aquilo que era dos distritos, das zonas mais pobres de Portugal, é hoje em dia uma das mais prósperas. E a reboque da Auto Europa, uma vez que trabalham em Just in Time, há um conjunto de empresas satélite que se localizam ali à sua volta para abastecer diretamente essa produção. Portanto, este efeito, obviamente que o governo não pode dizer agora ao investidor, olha, tem que ser na Guarda. Não, o investidor é livre, dentro daquilo que tem para escolher, de se instalar onde bem entender. Agora têm é que ser criadas

0: as condições para, de algum modo, condicionar a decisão do investidor para canalizar aqui, porque de facto é a melhor escolha.
1: Daniel, está lançado o desafio e agora? O que é preciso? Continuar a pressionar, a marcar a presença, a marcar os momentos que vão decidir estas áreas empresariais?
2: Bom dia, Luís, bom dia, Ricardo, Gonçalo e todos os ouvintes. Antes de mais, eu acho que só queria fazer um pequeno parêntese. Acho que é importante chegarmos ao último episódio e estamos todos de acordo.
0: Isso.
2: Que é fantástico. Claro. Portanto, ou seja, que é unânime a importância desta atitude do Sr. Presidente da Câmara em dar o passo à frente e antecipar-se, no fundo, a dizer a importância e a marcar ponto. Antes de falar da importância que a cidade ou o Conselho tem, eu não quero estar aqui a repetir porque já foi dito, estamos muito alinhados nestas ideias e pensamento, mas eu acho que este trabalho, que muitas vezes é criticado pela oposição, sobretudo pela oposição de Sérgio Costa, tem ido a vários conselhos, tem falado com muita gente que dizem até que anda a passear, é esse trabalho que é invisível que ele está a fazer, que é importante, que é mostrar que a Guarda é capaz, a Guarda tem espaço, a Guarda está para prosperar, peço desculpa, e está na linha da frente, até porque a Guarda, como já foi dito, é a porta de entrada para a Europa.
0: Sim.
2: E nós temos tradição logística, temos a plataforma que tem ainda, como já se falou, um espaço enorme a nível de sol para crescer, nada melhor ser aqui na Guarda. Naturalmente, como o Gonçalo também disse, se for noutro local também é bom, mas aqui a Guarda, neste momento, acho que é que oferece melhores condições.
0: Isso.
2: Até relativamente a outros concelhos. E acho que é importante estar mesmo unidos nessa perspectiva e deixar fazer com a oposição, que eu estou totalmente de acordo, aqui não há partidos, porque não pode acontecer o que aconteceu no passado, que é lamentável, e o PSD também tem uma tradição triste, como já foi referido aqui, que é quem está no poder, seja muitas vezes a oposição, e não é só a oposição, muitas vezes até quando está no poder, muitas vezes o próprio partido prejudica-se uns aos outros, que é uma coisa lamentável.
0: Mas isso simplesmente acontece nos partidos de poder, acontece no PSD, acontece no PS, acontece em todos.
2: Agora, o que eu acho é que é importante, quem está até os deputados da República, sejam eles do PS, PSD, unirem-se nesta causa para fazer chegar portanto, até porque há aqui nos bastidores, nós sabemos, nos corredores, este poder, se posso assim dizer, ou este lobby, esta entrada para conseguir trazer para aqui, para a Guarda.
1: Mas a Guarda terá influência política suficiente para garantir este
2: investimento? Mas eu acho que tem influência política na medida que isto aqui não é político propriamente puro. É importante para a Guarda é trazer para aqui as empresas, trazer para aqui algo para crescer a cidade. Não se pode pensar na política pura e dura nesse sentido. Ou seja, se nós formos a pensar, ou se estes políticos forem a pensar que só se pode trazer para a Guarda quando for da minha cor política, perdemos mais uma oportunidade. Essa é que é a grande questão. É mais uma oportunidade que vamos perder. E depois não é culpa, não posso dizer, é do Sérgio Costa, ou é do Sérgio Costa, porque é quem está no lugar no poder, não é? Porque é fácil de criticar. Portanto, eu acho que enfim, há outras condicionantes, e aí também tenho que fazer aqui uma ressalva que é muito importante, e também está nas mãos deste Executivo também, e não só, mas também é importante chamar o Politécnico da Guarda.
0: Claro, todas as forças vivas, o NERG, tudo,
2: o Politécnico da Guarda. Mais uma vez temos falado muito disto, da dificuldade que há aqui, de todos quem passou pela Câmara Municipal, esta dificuldade de criar aqui esta sinergia, estas empatias, esta união para conseguir desenvolver, mas está muito também nas mãos de... Claro que a UBI vai ser importante, se for aqui na Guarda também é importante a UBI, naturalmente, claro. Não está fora de questão a UBI, mas a Guarda, como este polo de educação, será uma mais-valia para termos mais recursos humanos para poder desenvolver. Portanto, vamos ver o que vem aí. Agora, eu acho que o trabalho está a ser feito. Há aqui outras vantagens, que é no interior, nomeadamente aqui, em comparação também com o litoral, o custo de vida também é menor. É outra vantagem que
0: até o
2: que
0: próprio, nós temos, o não? próprio custo dos terrenos. Aqui o custo do metro quadrado é muito inferior ao que é no litoral, ou até em algumas zonas que, sendo consideradas interiores, estão mais longe, como é o caso de Viseu, por exemplo, pode ser aqui um dos nossos grandes concorrentes nesta claro, matéria.
2: Pronto, e para finalizar, esta estratégia, este local onde estamos, somos o centro quase daqui, pelo menos da Ibérica, e a facilidade que nós temos aqui para a Europa.
0: Portanto, nós somos o litoral fronteiriço. Não há ninguém mais perto da Europa do que nós.
2: E é isto, temos que estar em torno a este apoio, e à semelhança do Gonçalo, mas terei lá eu, seja quem for, mesmo que este início seja o início do executivo do Sérgio Costa, depois eventualmente que será outro, porque isto não se faz em dois dias ou três, estaremos lá a bater palmas, naturalmente.
1: Ora, por cá, o PS vai apresentar uma moção de censura, o Presidente da Câmara, da Guarda, na Assembleia Municipal desta segunda-feira. É um tiro no pé do Partido Socialista ou é mesmo necessário? Ricardo de Sousa.
0: Bom, eu acho...
1: Isto tem a ver, obviamente, com o caso Gisela Valente, pela falta de medidas na Câmara da Guarda relativamente à condenação de uma técnica superior por bullying.
0: Assim, eu muito sinceramente, eu gostava até de perceber um pouco melhor este assunto, porque tanto quanto sei, há uma moção que foi colocada na plataforma, portanto, que gera todo o processo da Assembleia Municipal de segunda-feira, não é? Portanto, eu acho uma coisa que eu acho estranha, que era aqui abrir um parêntese, quer dizer, como é que é possível uma plataforma que está circunscrita apenas aos deputados? O fim destina-se exclusivamente, portanto, à partilha de informação e das matérias a serem tratadas na Assembleia pelos deputados. E depois um documento dessa natureza sai cá para fora. Eu não acho isto normal, nem acho isto natural. Portanto, acho que a primeira coisa é cada um rever as suas próprias atitudes, quer dizer, e ponderar-se efetivamente se estará a agir de forma correta, né? Porque há muitas formas de tratar as coisas. Esta parece-me que não foi a melhor, mas já que o documento caiu no domínio público, portanto...
1: Iria cair, de qualquer forma.
0: Iria cair, sim, está bem, mas iria cair no próprio dia da Assembleia, não é? Quer dizer, agora, antecipando essa intenção, fazem-se especulações, acredito que haja pressões para que, enfim, o assunto seja tratado desta ou daquela forma, portanto, servindo os interesses de cada grupo que aí tem interesse nesta matéria. Mas, de qualquer modo, eu neste momento, eu, dado aquilo que eu tenho visto na comunicação social, que eu tenho visto nas redes sociais, eu neste momento eu já não sei em concreto em que pé está o assunto. Até porque, vamos lá ver uma coisa, Diana Santos foi eleita agora recentemente Presidente da Conselho do Partido Socialista e de facto tem agora aqui a sua primeira grande prova de fogo, não é? Porque caiu-lhe esta bomba, digamos assim, nas mãos. Portanto, é um processo que ela vai ter que gerir enquanto elemento máximo desta estrutura partidária. Tanto quanto sei, houve pessoas do Partido Socialista que concordaram, outras que não concordaram tanto. Portanto, eu, à data de hoje, eu não sei em que ponto está o assunto. Se calhar o Gonçalo terá mais propriedade para falar sobre ele, em que pé está este assunto, porque eu, sinceramente, eu apenas sei aquilo que é veiculado.
1: Politicamente, é uma moção oportuna ou não?
0: Ou vamos lá ver uma coisa, do ponto de vista do Partido Socialista...
1: Em termos de eficácia, não tem eficácia nenhuma, é apenas uma...
0: Vamos lá ver uma coisa.
1: Uma censura foi uma política forma. Ao Presidente da Câmara.
3: Eficácia
1: é?
3: Terá política, mas não se confunda com uma moção de censura na Assembleia da República, que está abaixo do
0: governo. Vamos lá ver, tanto quanto eu sei, no regimento da Assembleia Municipal, existe um conjunto de figuras regimentais que podem ser invocadas quando uma determinada força partidária quer apresentar uma proposta, uma sugestão, um voto de repúdio. E, portanto, do elenco de possibilidades, aquela que melhor atendia à pretensão do Partido Socialista era, efetivamente, a moção de censura, que, apesar de semanticamente ter a mesma designação daquela que é utilizada na Assembleia da República, do ponto de vista prático não tem nada a ver. Ou seja, o facto de haver uma moção de censura e dela até poder ser aprovada não determina a queda do Executivo Municipal, coisa que acontece na Assembleia da República. Portanto, é apenas um desagrado, um voto de desagrado relativamente a uma determinada atitude. Portanto, não tem, do ponto de vista prático, qualquer efeito suspensivo ou de queda do executivo.
1: Tem que ser aprovada, tem que ter o voto dois terços da Assembleia.
0: Agora vamos lá ver, quer dizer. Neste momento.
3: Não penso que seja por maioria simples.
0: A maioria simples, sim. Quer dizer, neste momento, o PG tem a maioria da Assembleia. Portanto, mesmo que todas as outras forças partidárias se unam no voto a favor desta moção, portanto, eu estou em crer que não passará pelo facto do PG ser maioritário, e faz parte da dinâmica própria desse grupo. Por isso, eu julgo que o Partido Socialista quis cavalgar a onda, portanto, dado o mediatismo que este caso teve, não só a nível local, mas depois foi amplificado pela comunicação social nacional, e, portanto, o Partido Socialista quis cavalgar a onda e, portanto, entendeu agora, este é o primeiro grande momento político após a saída da notícia, e quis aproveitar este palco mediático para tentar retirar daí algum proveito. Pelo menos é esta a minha leitura.
1: Gonçalo.
3: Pois, efetivamente, foi submetida uma moção de censura na plataforma da Assembleia Municipal que causou aquilo, algum grande frisson. Efetivamente, até pelo próprio nome. O PS, eu não sou deputado municipal já há muitos anos, e já também há alguns anos, já neste último mandato, não fiz parte do executivo, portanto tenho estado um pouco arredado destas discussões, destas preparações de reuniões de Câmara e Assembleias Municipais, mas ao contrário às vezes do que aquilo que as pessoas pensam, no PS, eu falo pelo PS, presumo que nos outros partidos seja igual ou parecido, trabalha-se muito para estas reuniões, ou seja, os dirigentes e os deputados municipais de um partido que aceitam esses lugares nos órgãos internos ou na Assembleia Municipal ou na variação da Câmara, acabam por ter muito mais trabalho do que aparecer no dia, né, e estar ali sentado naquelas cadeiras o dia inteiro e levantar-se de vez em quando.
0: Desconfortáveis.
3: Eu também acho, mas pronto, mas isso aí, isso, Ricardo, é? Exatamente, poderás falar mais disso do que eu. Mas efetivamente, levantar-se de vez em quando para falarem um bocadinho. Ou seja, a política é muito mais do que isto. O PS, por norma, em cada Assembleia Municipal faz 3 reuniões preparatórias. Na semana antes, faz 3 reuniões para preparar a Assembleia Municipal. Uma para analisar futuras possibilidades de moções, outra, entre aspas, para efetivamente aprovar essas moções, porque são feitas por cada um dos deputados que fica indicado para trabalhar nelas, ou grupos de deputados que ficam indicados para trabalhar nelas e a submeter, e depois ainda fazem uma reunião final para preparar, sabendo também as moções que os outros partidos também submeteram, preparar respostas, apoios, sentidos de voto, etc., para estarem coordenados na Assembleia. Efetivamente, eu encaro com alguma naturalidade que uma moção deste tipo venha logo sair na comunicação social. Não devia acontecer, mas é perfeitamente natural.
0: Claro, claro, claro.
3: E que também encaro com naturalidade que a comunicação social tem de fazer, obviamente, o seu trabalho, que é a seguir ligar logo aos envolvidos, né? E aos dirigentes do partido, deputados, etc., né? A tentar ter declarações. E a rapidez deste processo, como que isto aconteceu realmente, foi tão rápida que inclusivamente gerou alguma surpresa, alguma estupefação, sendo a comunicação social que ninguém tinha falado nas reuniões preparatórias numa moção de censura, porque a verdade é que foi esta, a questão de ser uma moção de censura foi apresentada de tal forma como uma coisa bombástica que até os próprios ficaram um pouco pé atrás, mas calma, uma moção de censura, mas espera aí, mas não, efetivamente moção de censura é apenas uma
0: que no artigo
3: 54º do Regimento da Assembleia Municipal está prevista como uma moção que vem censurar a atividade da Câmara ou a atividade do Presidente, que é o caso. O caso Gisela Valente, efetivamente, está-se a arrastar demasiado. Eu próprio até fui da opinião em que, logo na primeira decisão do Tribunal, se devia ter tomado uma posição política forte perante, porque quando há uma decisão do tribunal, nem que a seguir uma instância superior a venha revogar, muito dificilmente, depois de se ler o acórdão do tribunal, penso que foi aqui mesmo da Guarda, não foi o primeiro?
0: Sim, primeira instância.
3: Depois de se ler o acórdão, ou seja, havia provas muito palpáveis e muito concretas, e

0: muito dificilmente se iria conseguir provar o contrário. O máximo que se poderia provar ao contrário, no eventual recurso, ou o máximo que se poderia provar num eventual recurso era que se calhar não seria suficiente para se fazer a condenação. Mas nunca tenho a certeza quase absoluta, e eu confio ainda muito na justiça portuguesa, com todas as suas ineficiências e defeitos que possa ter, mas acredito na justiça portuguesa e eu duvido que, após um acórdão daquele primeira instância, houvesse uma instância superior dizer assim, não, isso é tudo ao contrário, afinal não houve nenhum assédio laboral feito pela arguida perante a ré. Não acredito. Portanto, ou seja, logo nesse preciso momento se devia ter tomado uma decisão política e o Sr. Presidente da Câmara devia ter de levar a mão à consciência e ele próprio ter tomado logo uma decisão. Mas não. Decide-se entrar pela via mais burocrática e esperar que se findem todos os possíveis recursos e que a decisão transite em julgado. Muito bem. No entanto, isso demorou mais ou menos 2 anos, só ver, já me falha às vezes um bocadinho a linha temporal, mas demorou bastante tempo para que isso acontecesse. No entanto, mesmo assim, para a realidade da justiça portuguesa foi relativamente rápido. Não é? E a intervenção que o Sr. Presidente tem perante isso, sinceramente, foi fraca. Foi uma intervenção muito fraca. Eu não estou a dizer que o Sr. Presidente devia, ele próprio também, entre aspas, condenar e tomar qualquer medida, qualquer represália contra a arguida que foi dada como culpada. No entanto, eu acho que as medidas que o Presidente tomou, que basicamente foi apenas e só destituí-la ou não a reconduzir no lugar político que ela tinha de assessora da Presidência, mas manteve-a no mesmo local de trabalho. Eu, sinceramente, não sei muito bem quais é que serão as funções dela neste momento, porque ela não voltou às funções iniciais que tinha, nomeadamente no SEMAS, já não havendo o SEMAS na área, na altura, na área relativa às águas e saneamento, e hoje em dia na APAL. Ou seja, eu não sei propriamente quais é que são as funções que a doutora Luísa Santos está a ocupar. Mas eu acho que realmente está a haver ali, e é inegável que há um certo protecionismo. Convenhamos que é uma pessoa da inteira confiança política do Presidente da Câmara. Foi diretora financeira da primeira candidatura e não foi da segunda por causa deste caso. Não teria sido também. É uma pessoa realmente próxima do seu círculo. Já anteriormente o era, antes até da candidatura dele, não é? Portanto, é perfeitamente normal que ele não tenha vontade de agir. Mas há coisas em que tem que ser. Há coisas que se tem de agir e eu não vou sequer enunciar aqui qualquer medida que pudesse ser feita ou qualquer atitude que pudesse ser tomada para minimizar os danos. Isso aí, pois, já é o estilo de cada um.
1: Isto já nos leva ao tema seguinte, que é se o Presidente deve explicar
0: claro que
1: definitivamente
0: deve,
1: este caso
0: e não tomar pode continuar a fugir.
2: Mas,
0: agora eu vejo é que o Presidente vem dizer que ainda não foi notificado pelo Tribunal da decisão. Epá, é assim, por favor.
2: Mas isso é fácil de
0: estarmos à espera que realmente, quando politicamente, vamos ver uma coisa, obviamente não estou a falar nisto a nível de serviço, porque a condenação de um dirigente, enquanto dirigente de um serviço, por assédio laboral, tem que ter alguma implicação a nível laboral também, certo? Agora, nós estamos a falar de uma pessoa que é da confiança política do Presidente da Câmara, que ocupava um lugar de nomeação política na estrutura da Câmara, é condenado em tribunal de primeira instância e o Presidente da Câmara não age, nem sequer retira a confiança política de uma forma mais até compreendo perfeitamente que o quisesse fazer de uma forma discreta, né? Mas não, manteve-a porque a decisão não tinha transitado em julgado e então ela ainda não era considerada realmente culpada. Eu acho que já foi um abuso aí, porque à mulher de César não lhe basta ser séria, tem de o parecer. E o Sr. Presidente da Câmara não pode dizer assim, eu posso continuar com esta pessoa ao meu lado porque efetivamente ainda não houve nenhuma decisão de tribunal que seja efetiva e nem que houvesse, ela podia continuar com ela lá. É? Politicamente, ela ainda hoje podia continuar a ser assessora da Câmara.
1: Sim, não, a sentença não diz que ela tenha que ser admitida.
0: Pronto. Mas isso talvez não.

0: intensa impede-a de ocupar lugares de gestão, de direção.
1: Sim, sim.
0: Não sei se esta nomeação política estará envolvida ou não. Porque também aqui ponho aqui o meu desconhecimento. Mas de qualquer maneira, o Sr. Presidente, politicamente, deveria dar o exemplo, devia mostrar que estava numa atitude correta e compreensiva. Eu, se fosse funcionário da Câmara da Guarda e visse um caso destes, sinceramente, eu pensava duas vezes o que é que me poderá acontecer a mim se alguém próximo do Presidente tentar para comigo ter qualquer medida menos correta a nível laboral, a nível de chefias, a nível hierárquico. Eu, se fosse funcionário da Câmara, ficava algo preocupado. Porque a verdade é esta, temos uma pessoa que dentro da Câmara era dirigente e teve uma atitude negativa para com uma funcionária, reiteradamente, e com o conhecimento do Presidente e na altura vereador também, da área, e que nunca fez nada e continua no dia a dia assim. Então, afinal de contas, temos que ter aqui um bocado de cuidado com certas pessoas, porque se tiverem confiança política do Presidente, basicamente podem fazer tudo o que quiserem, a não ser que consigamos. E temos que nos lembrar que o caso Gisela Valente teve muita coragem para tribunal, e não há tantos casos assim em Portugal que acabem por ter uma decisão como esta teve. É difícil às vezes provar estas coisas. É difícil porque às vezes não há uma decisão escrita, concreta, que diga tu agora vai ser ostracizada do serviço e vai ser posta de parte, não é? São coisas que se fazem de uma forma mais verbal, informal, etc. Ou seja, não é fácil reunir provas. Neste caso conseguiu-se e o tribunal realmente reconheceu a validade da queixa, não é? E eu sinceramente eu digo, e o Presidente da Câmara, em vez de dar imagem que sou Presidente da Câmara, sou chefe máximo de todos os funcionários da Câmara, tenho que ter a confiança das pessoas num Conselho inteiro, não deu essa imagem, deu a imagem apenas e só de protecionismo dos seus. Agora, a moção amanhã não vai passar. Amanhã, nós estamos a gravar de véspera. Portanto, e daqui até lá ainda muita coisa pode acontecer.
1: É o que eu tinha que perguntar, ou seja, este programa, quando for transmitido, quando for para o ar, será coincidente com a hora da Assembleia.
0: A
1: pergunta que se faz hoje, no domingo anterior, e será que amanhã a moção ainda vai estar ativa ou entretanto foi retirada? Quer dizer,
0: esteja ativa, esteja retirada, seja votada,
1: dada a
0: solena
1: que isto causou no seio do Partido Socialista.
0: Mas em qualquer um dos outros cenários, a verdade é esta. Só a questão desta moção ter sido carregada na plataforma já fez falar...
1: Já agitou as águas.
0: É verdade. E porque a verdade é esta, ao contrário até do que o senhor comentador na televisão, no canal Now, acabou por dizer, onde é que anda a oposição, onde é que anda a comunicação social local, à qual fez até o...
2: Mas esse comentador é preciso ver quais é que são as motivações políticas da senhora.
0: Ah, sim, é um grande opositor do nosso cidadão. A ressalva ao interior, que o interior tinha... Mas deu aquela imagem, passou a imagem... Passou a imagem que a comunicação social local e a oposição não tinham feito nada. Exato, quando toda a gente falou e várias vezes, pronto, mas agora efetivamente, mais uma vez estamos a falar e com estrondo, e ainda bem, e vamos com estrondo. E o Sr. Presidente agora vem dizer, não, ainda não fui informado, não, porque ele não sabe.
3: Curiosamente a moção indica, a moção faz lá uma referência, a dizer que foi dado conhecimento ao Executivo da sentença tribunal em maio de 2025.
0: Pois, olha, eu não posso confirmar esse diferendo.
1: Mas isso é uma coisa que
0: é facilmente verificável. Como é que o Sr. Presidente pode dizer? Parece que, mesmo que não tenha sido oficialmente informado pelo Tribunal, nós também já reparámos que há aqui umas certas ineficiências, e agora aqui na Guarda, nos últimos tempos, já vimos aqui umas certas ineficiências das comunicações dos tribunais e do Ministério Público.
3: Ineficiências seletivas.
0: Seletivas, não é? Mas mesmo que tenha dito, então, mas ele quer ignorar, ele quer fazer alguém acreditar que não sabe. É preciso ser notificado para agir num caso destes. É o que eu digo, protecionismo puro.
3: Daniel, está tudo explicado ou ainda falta acrescentar mais alguma coisa a este caso?
2: Não, eu acho que em primeiro lugar, Luís, relativamente ainda à moção do PS, apesar de que o Gonçalo está muito satisfeito com este ruído, não passa, não passa não é ruído. De ruído, de não, impacto, não, não passa de...

0: vem mostrar a fragilidade do partido do PS neste momento. Vem mostrar mais uma vez, não é só do PS, do PSD, mas sobretudo agora neste caso concreto do PS, que o próprio, a própria concelhia, aliás, e estive atento de alguns elementos, nomeadamente até o António Monteirinho, que esteve aqui, que estavam admirados, isto, de facto, com esta situação, pelas pessoas que colocaram a moção sem qualquer tipo de diálogo, qualquer tipo de discussão. Agora, há uma coisa que eu também salvaguardo, quer dizer, é legítimo o PS fazê-lo.
1: Claro.
0: É legítimo, atenção. Agora, sabemos que não vai dar em nada, naturalmente. Quis tentar criar aqui um ruído.
1: Oh, Daniel, nem que a moção político passasse e fosse aprovada, podia não dar em nada.
0: Tentou criar aqui, mais uma vez, um ruído político, criar um mal-estar a nível local e até, diria, se quiserem, até a nível nacional, para voltar aqui à ribalta, mas sempre pelos piores motivos, mais uma vez. Também não é nada de novo que o PS e o PSD queiram. Portanto, a ideia é destruir uma figura. E em vez de falar políticas, em vez de falar até do executivo, é sempre a uma figura. Só que desta vez, honestamente, acho que correu mal. Correu mal porque só mostra a divisão a divisão do PS e esta iniciação da Diana Santos, portanto, ela própria não sabe o que é que aconteceu. Né? Portanto, sem diálogo entre o PS, só mostrou esta falta de articulação e pensamento. E quem perde é o PS, não tenho dúvidas relativamente a isso. A nível ainda nacional, estava a dizer, claro que não é nós cidadãos que prejudica, mas que o Sérgio Costa e alguns elementos do Executivo, nós sabemos que o PSD tem esta pedra no sapato que se chama Sérgio Costa. E politicamente, enquanto não tentarem destruir esta figura, e eu sei daquilo que falo, e pesquisei, e sei daquilo que falo, este comentador político, que é legítimo, ele disse aquilo que quis dizer, como nós dizemos aqui, naturalmente, é legítimo, que há outras motivações políticas por trás, ponto final. E que não há interesse que Sérgio Costa, de algumas pessoas, possa voltar eventualmente a falar daqui a título pessoal, e estou a fazer aqui especulação, portanto, que possa voltar, nomeadamente, para o PSD, não há interesse, nós sabemos. Assim como não há interesse de que, infelizmente, pode não haver interesse que haja coisas que possam vir para a guarda para se envolver, porque são sempre as mesmas pessoas, não querem. É preferível destruir a guarda do que Sérgio Costa estar agarrado a uma iniciativa que seja benéfica para a guarda. É triste, é as pessoas que temos.
2: Mas ainda há ou não matéria para esclarecer este assunto.
0: Mas também vou mais uma vez, enquanto independente, há uma coisa que também que fica aqui muito claro. Gisela, talente, tem toda a legitimidade de fazer o processo da forma como quis conduzir. Portanto, aí também não há. Relativamente ao espaço, à atitude, chama-lhe à estratégia, chama-lhe aquilo que quiserem, do Executivo. Eu não acho que seja da figura do Presidente Sérgio Costa, eu acho que o próprio Executivo tem uma estratégia, não se pode focar só numa pessoa. Eu acho que o Executivo tem aqui, independentemente da razão, portanto, aliás, a razão já veio dar à Gisela Valente, acho que isso é uma coisa que é irreversível, portanto não há dúvidas relativamente a isso. E aliás, eu sou até defensor que tem que se proteger o trabalhador, também não tenho dúvidas relativamente a isso. Às vezes com justiça, outras vezes com menos justiça, isso ao fim é o que é, mas nós não podemos avaliar e sabemos que muitas vezes a justiça não é assim tão justa, peço desculpa a redundância, mas é o que é. Agora, eu acho também este Executivo tem aqui um papel fundamental. E acho que é importante a imagem que estão, ou a mensagem que estão a passar, que independentemente da culpa ou não, eu acho que tem que ser protecionista de qualquer colaborador. Na minha opinião, eu acho que a atitude é a atitude mais correta. Tanto protege o lesado, como protege o eventual agressor, se posso assim dizer, e acho que esta estratégia de esperar da notificação para depois poderem agir, aliás, foi a primeira vez que, quando foi lá a Gisela, não tive a oportunidade, vocês já falaram sobre isso, mas quando foi lá à Assembleia falar sobre a sua situação, para não deixar adormecer a situação, também é legítimo de o fazer. Penso que o Presidente da Câmara Municipal, a primeira coisa que fez foi pedir, portanto,
2: uma certidão
0: para dar encaminhamento, seja do que for. Portanto, eu acho que
1: a certidão proteção que fica aprovada amanhã. Portanto, a partir de amanhã vamos ver.
0: Faz parte do processo. Agora, eu acho que a proteção tem que ser feita de todas as partes. Portanto, eu acho que é simples. Agora, claro que eu percebo que a nível estratégico

0: querem desgastar a imagem do Sérgio Costa, querem criar aqui um ruído à volta disto, onde não há ruído. Honestamente, não há ruído. Há uma condenação, a Câmara Municipal, enquanto entidade, tem que pagar a condenação. Tem que haver um inquérito interno também, ou um processo interno, quando forem notificados para... Eu não conheço, honestamente o acórdão, e daquilo que eu percebi, ainda no acórdão não havia nada em concreto para a Câmara Municipal o fazer, mas eu acho também que o devem fazer depois, assim que receberem essa notificação. Portanto, é deixar da justiça do que é da justiça e da política o que é da política. O problema é que o PS e o PSD, ao longo destes anos, e que na guarda é a mesma coisa, querem ser os donos da justiça. Portanto, querem provocar, querem criar ruído. E acho que a política não deve ser feita dessa forma. É deixar a política resolver por si. A condenação está feita, a Câmara Municipal foi condenada. A outra colaboradora, Luísa Santos, também foi condenada. Portanto, acho que está tudo a ser justo, na verdade, perante a lei. É isso.
1: Ricardo Sousa. Luís, peço desculpa, mas tenho que defender aqui um bocadinho a honra do PS perante aquilo que o Daniel disse. Eu comecei por explicar que realmente houve pessoas do PS, dirigentes, etc., que foram apanhados de surpresa. Isto foi realmente um timing curioso.
0: Curioso. Não sei se tu agora que ouvir o António Monteirinho.
1: Tive a oportunidade e tenho a certeza que o António Monteirinho se poderá retratar de algumas coisas que disse, porque sei que, entretanto, já houve muitas conversas entre os diversos implicados. Seja os deputados municipais responsáveis pela moção, seja a deputada municipal que acabou por dar a moção como uma moção de censura, que quando se diz que a moção não foi, quando diz assim, é uma moção de censura, e a primeira reação, nomeadamente de Ana Santos, etc., foi dizer, não, ninguém falou nenhuma moção de censura na reunião. Mas eu garanto-te uma coisa, e isso ninguém há de negar. Os termos daquela moção todos foram todos discutidos na reunião. Apenas o título é que não foi. Mas quando chegou a altura de submeter a moção na plataforma, quem a submeteu teve de decidir como é que ela era submetida. E digo-te uma coisa, tenho a certeza que não era uma moção de confiança.
2: Não, até porque, vamos lá ver uma coisa.
1: Pronto, agora aqui, do PS, só isto, agora do PS estar dividido, eu costumo dizer isto, e digo isto muitas vezes, e ultimamente tenho dito muitas vezes, no dia que os partidos estiverem todos em uníssono, não são partidos, são inteiros. E nós não somos o inteiro socialista, somos o Partido Socialista.
0: Mas não ouvi das candidaturas que agora depois é assim, as eleições, porque o PS faz muito
1: o
0: bem.
1: O que eu acho, digo-te uma coisa.
0: O PS não faz tão bem. O PS são muito bons nisso.
1: Sim.
0: O dia a seguir às eleições, e conseguem mostrar que estão todos unidos.
1: Estavam todos em braços, sem exceção.
0: E a questão é que não estão. E não estão, e o mais grave é que isto é a continuidade. É que, na verdade, o PS fala muito da mudança, seja de uma candidatura ou de outra.
1: Houve declarações dadas e palavras, que poderão ter sido excessivas de ambas as partes. Sem dúvida que sim. E penso que as pessoas se poderão retratar se acharem necessidade de se retratar. Porque acho que também não há... Há coisas que, desde que se resolvam entre as pessoas, não há necessidade para haver tratamentos públicos. Pronto. E eu acho que isso está minimamente sanado dentro do PS. Veremos, o tempo dirá. Mas, efetivamente, repare, isto foi um timing, parece que isto foi a tempestade perfeita. Foi, a moção é submetida, penso que era o dia limite para submeter, quarta-feira, penso eu, não é certo?
2: Terça até à meia-noite.
1: Pronto, né? Depois, entretanto, acaba por apanhar o presidente cessante da concelhia aqui num programa de altitude, que é apanhado também, de certa forma, com alguma surpresa, não é? Acaba por apanhar a presidente eleita, que, sendo presidente eleita, também ainda nem sequer fez a primeira comissão política. Os estatutos do PS são um bocadinho dúbios numa questão formal de tomada de posse, mas só na primeira comissão política, que está marcada para terça-feira, que se vai eleger a mesa da comissão política, que se vai eleger o próprio secretariado por proposta da presidente eleita, né? Acaba por apanhar, ou seja, aqui num momento de transição, né? Ou seja, acabou por se reunir aqui umas grandes condições para que realmente houvesse aí sim ruído. Mas a questão do PS levantar esta questão aqui, levar esta moção à Assembleia Municipal, Daniel, garante, não é ruído, é uma voz alta, é uma voz

0: voz alta. Ruído é uma político, voz alta político, que se impera.
1: É desviar a atenção daquilo que é essencial.
0: Daniel,
1: é
0: lá por, é lá por o nosso cidadão João ter órgãos eleitos aqui na Guarda e o PS ter há 50 anos, e bem, e que sempre funcionaram e fizeram a sua função, e que obviamente há momentos de maior união e momentos em que a união não é tão grande, faz parte da vida dos partidos. É? E nós sabemos que os movimentos independentes e os partidos que os apoiam, que têm apoiado nos últimos anos, são partidos pequenos que nem sequer estão organizados nos sítios onde muitas vezes concorrem, como o Nosso Cidadãos, o MPT, que também já teve câmaras aqui no distrito, e etc. Acabam por ser partidos que são quase partidos fantasma, mas que acabam depois por apoiar, por uma questão estratégica, uma ou outra, um ou outro movimento para, para, claro, também ganham orçamento, têm melhores resultados, podem dizer que apoiaram uma câmara, uma lista vencedora ou uma câmara, etc. Mas por isso, se não acontecer, não queiras tapar o sol com a peneira com alguma fragilidade que possa haver dentro do PS, não, claro, né? Que eu acho que não é uma fragilidade, estar, quando há discussão interna, não é uma fragilidade, é uma força. Não queiras agora tentar desviar, dizer que esta moção só serviu para mostrar que o PS não está coordenado, porque o PS ainda assim está coordenado.
1: É coordenação, é fragilizado. É?
0: Fragilizado não está, nem fragilizado, nem pouco mais ou menos.
2: Só mesmo para terminar, eu acho que aqui foi alguma descoordenação e falta de conhecimento, e o Paz está a explicar. É assim, das figuras regimentais, aquela que se calhar que melhor se adequava a esta matéria era o voto de repúdio. Acontece que na atual redação do regimento da Assembleia o voto de repúdio não é passível de votação. É tal e qual como as recomendações, portanto, não são passíveis de votação. Ao passo que as moções são. Então o PS entende uma questão de estratégia partidária, ele quer vincular os deputados ali com assento àquela moção. E, portanto, aquela que fazia que os deputados manifestassem publicamente a sua opinião era a moção de censura. Daí a escolha desta figura regimental para acautelar a pretensão do Partido Socialista.
0: Isso quer ser uma moção que teria que ser votada. É isso. Obrigado pelo esclarecimento. Conheço o surgimento muito melhor do que eu, obviamente.
2: Mas no próximo que vai ser aprovado agora nesta Assembleia, já tudo isto já é votado. Ou seja, toda e qualquer sugestão, recomendação, proposta, moção é votada, coisa que não acontece na atual redação.
1: Aqui a questão não está no conteúdo, está na fragilidade que mostrou, porque é legítimo, podem copiar as moções que quiserem, está tudo bem.
0: É a única fragilidade, e aqui eu digo, e espero que ninguém chateie comigo, ou pessoas que deram declarações que deveriam ter recusado de dar. Porque a comunicação social tem todo o direito de fazer as perguntas, mas dentro da devida medida as pessoas também podem ter o direito de dizer assim: desculpa, neste momento não vou fazer declarações. Mas fizeram-nas.
1: Ainda sobre o inquérito interno, que isso é levantado, etc., porque eu sou favorável a isso, como já disse, torno a dizer. Agora, não se pode acusar só esta pessoa, que é a figura de Sérgio Costa. Isto está arrastado, este processo, desde Álvaro Amaro. Álvaro Amaro, passou por Chaves Monteiro, agora com o Sérgio Costa. Ou seja, o processo a ser levantado devia ser na altura logo do Álvaro Amaro. Agora, eu acho que é lamentável, isto torna-se uma situação política, por isso é que eu digo que é um ruído político, não é no sentido do conteúdo, porque as pessoas têm direito a defenderem-se. Ponto final. Isso aí é legítimo, como as moções, os partidos ou os grupos parlamentares têm todo o direito. Agora, quererem criar um ruído à volta disto politicamente, quando o processo devia ter sido feito numa outra altura, desgastar esta figura de Sérgio Costa não faz sentido nenhum e acho que não leva a lado nenhum. E quererem mostrar que a Guarda é tudo mau na Guarda, porque é isso o objetivo, é dizer que a Guarda é tudo mau. Tudo mau. Não conseguem defender a Guarda num projeto, por isso é que há bocado estava a dizer, estava muito satisfeito e contente que estávamos num processo.
0: Ainda bem que admites isso. Né? Repara que eu próprio hoje aqui já defendi de sobremaneira a atividade e a atitude do Sr. Presidente, no caso do Parque Empresarial, mas tenho que criticar aqui. Eu não estou aqui tendencioso sempre a falar mal.
1: Não, está bem. Mas o processo vem de trás.
3: Vamos esperar que o assunto seja esclarecido amanhã, ou que pelo menos o Presidente explique o que falta dizer sobre este caso e que medidas é que a Câmara vai tomar para termos uma notícia, para depois comentarmos esse tema.

0: Quanto a nós, acontecimento da semana, Ricardo Assunção.
1: Bom, acontecimento da semana. Hoje, excepcionalmente, eu não gostaria de destacar nenhum acontecimento, mas gostaria antes de fazer, uma vez que é o último programa, não é? O programa desta temporada, e gostava de fazer um apelo aos nossos ouvintes para a reflexão. E isto porquê? Agora, mais semana, menos mês, vamos para a praia, vamos de férias, vai começar a chamada silly season, em que o ritmo político desacelera um bocado e, portanto, nestes momentos de pausa é fundamental que cada um de nós, enquanto pessoas, enquanto cidadãos, mas também as estruturas partidárias e outras entidades, neste período de acalmia, que façam uma reflexão profunda sobre o facto de nos questionarmos. Estamos nós a construir efetivamente a vida que realmente queremos ou estamos a cumprir uma agenda que outros escreveram para nós? E isto diz respeito não só às nossas vidas, mas também à cidadania enquanto participação ativa num território. Nós lembremos que em setembro, quando novamente houver a rentrée, ao fim de agosto, quando houver a rentrée política, dentro de muito pouco tempo vamos ter um orçamento para aprovar. E dada a atual conjuntura política, não sabemos se vai ser ou não aprovado. E o não ser aprovado cria um período de instabilidade política que é de todo indesejável. E esse período de instabilidade política traz algumas preocupações para a nossa vida cotidiana. E por isso eu julgo que cada um dos ouvintes deve parar, aproveitar este tempo para meditar num processo refletivo acerca de, muitas vezes, uma tomada de posição irrefletida e tomada em grupo pode condicionar no futuro toda uma dinâmica que se está a criar ou que eventualmente se poderia criar. Portanto, é este o apelo, um apelo à reflexão consciente daquilo que as nossas atitudes podem ter no campo político e no campo social.
0: Gonçalo?
2: Vou refletir, Ricardo.
1: Tu reflete.
2: Pronto, eu queria falar aqui de dois acontecimentos que aconteceram durante a semana e ainda hoje estão a acontecer aqui na Guarda, e tentar fazer, que é para o Daniel não me acusar, porque estou sempre a deitar abaixo, em críticas construtivas. Na semana passada, se lembrarem...
3: Não eram construtivas.
2: Eu disse aqui, levantei aqui a questão que os campeonatos nacionais de ciclismo em estrada iriam ser realizados este fim de semana na cidade da Guarda e que disse que, para além, e eu próprio, sendo um fã do ciclismo, para além de gostar de ver uma boa promoção do evento, que eu sei que, sendo fim de semana dos Santos Populares, poderia ser realmente um bocadinho mais difícil se fosse outro fim de semana qualquer em que não houvesse mais nada, se calhar as pessoas teriam mais foco nesta situação, mas que iria pelo menos trazer vários constrangimentos de trânsito e que convinha que pelo menos que a população tivesse alerta para que, atenção, vai haver os campeonatos nacionais de ciclismo, vai haver estradas cortadas, terem ideia onde, qual é que era mais ou menos o percurso, as freguesias por onde passava, a zona da cidade onde passava, para poderem até logo à partida estar de alguma forma
3: precavidas
2: para qualquer constrangimento a nível temporal. São sempre constrangimentos passageiros, temporários, mas pode acontecer perfeitamente uma pessoa ficar com a estrada cortada uma hora. Pronto, e aconteceu várias vezes. Efetivamente nada disso aconteceu. Pronto, não aconteceu, a promoção foi pouca, houve algum bocadinho de eco na comunicação social, mas acho também foi pouco, nas redes sociais pouco se viu, e já várias pessoas ontem me vieram dizer: epá, vinha, fiquei ali preso no trânsito, na Sequeira, fiquei, pronto, houve aqui vários constrangimentos. Ou seja, temos de nos lembrar que a Câmara da Guarda investiu aqui logo à partida 110 mil euros para fazer uma boa atividade na Guarda, mas que acabou por não tirar grande retorno. Bem, pelo contrário, ainda chateou alguns cidadãos pela questão do trânsito. Né? Iria chatear sempre, mas...
3: Mais informação.
2: Pois, mas é assim, pronto. Infelizmente, por um lado, ainda bem, volto a dizer, ainda bem que foram aqui organizados esses campeonatos nacionais. Não tive a oportunidade ainda de ver os jornais desportivos, mas amanhã, até porque as provas principais decorrerão hoje, amanhã de certeza que vamos ter agora.

0: guarda nos diários desportivos, e não só, porque todos têm a sua coluna de desporto que será falada. Que mais não seja, quando disserem este ciclista é o novo campeão nacional de estrada, ganhou na guarda este fim de semana, pronto, pelo menos o nome da guarda é falado, como diria um político que passou aqui pela guarda de passagem, a guarda fica no mapa desportivo nacional, pronto, pelo menos por uns dias. Por outro lado, quero falar do Santos Populares também. Santos Populares também, e eu volto a dizer aqui, é uma atividade que eu gosto e apoio. Além de gostar, apoio, há coisas que eu não gosto e apoio também, mas gosto e apoio, e frequentei alguns dos arraiais durante estas últimas duas semanas e estive envolvido numa das marchas e acompanhei esta questão das marchas e quero aqui levantar um alerta. Embora tudo tenha corrido bem, efetivamente vimos que as associações dos bairros estão cada vez mais bem organizadas, houve associações novas a entrar, até os próprios bombeiros já a organizar o seu arraial e muito bem, houve um acréscimo do número de marchas ontem à noite a participar, quando nem sequer havia classificação e prémios envolvidos, ou seja, as pessoas participam por gosto e com vontade, e lembrar que isto envolve o trabalho de muitas pessoas na organização dos arraiais, na organização das barraquinhas, na organização da marcha. Então, às vezes as pessoas não têm noção, mas desde os figurinos à própria marcha em si, música e coreografia, tudo, ou seja, envolve imensa gente, e sabemos que o associativismo não está no seu momento mais florescente hoje em dia, e às vezes é difícil, são poucas pessoas envolvidas a fazer muita coisa e há que lhes dar o devido valor a essas pessoas. A Câmara apoia, até foi o Daniel até que me informou, 6 mil euros, certo? Sim, 6 mil euros. A cada coletividade que participa nos Santos Populares, ou 5 mil, pronto. O que já é bastante bom, né? Eu sou do tempo em que os arraiais eram da responsabilidade de cada associação, faziam-se nos bairros e tinham que contratar as bandas, e se corresse mal ficavam com a dívida, né? E hoje em dia já têm ali um respaldo financeiro bom, mas agora sim, também não quero chegar ao ponto de Lisboa. Lisboa, só para as marchas populares, apoiou com uma verba extraordinária de 27 mil euros cada coletividade. Perdão, 10 mil euros cada uma das 27 coletividades. 27, acho. 47. Bom, não falam. Com 10 mil euros só para as marchas. Claro, sabemos que Lisboa está num nível um vinho superior. As marchas da Guarda, quando começaram a ser feitas, foi algo, não sendo inovador, mas foi algo novo. Hoje em dia já se fazem marchas em muito sítio, há muitos concelhos a promover, muitas câmaras a promover marchas locais, e nós temos que pensar assim: ou se investe mais a sério com um plano mais forte, ou então se calhar qualquer dia não será uma atividade que envolva pessoas. As pessoas estão cada vez mais cansadas e começam-se a desinteressar, e baixará até a qualidade. Portanto, eu deixo aqui a minha crítica construtiva ao que foi feito. Não houve tanta gente na rua como nos outros anos, não houve. Também há que avaliar o porquê e pensar o que é que se pode fazer de novo, diferente, para voltar a trazer. Houve alguns arraiais que tiveram muita gente como costuma, mas houve outros que eu vi que estavam um bocadinho, principalmente aqueles a meio da semana, não tiveram tanta participação como tinham noutros anos. No entanto, houve animação, houve alegria, foi bom ver os jovens, também já vão acabando as aulas nessa altura e já podem ficar acordados um bocadinho até mais tarde. Muita juventude também nos próprios arraiais, que sabemos que é difícil, cada vez mais difícil tirar os jovens de casa, e isto ainda tira. E fico muito contente, e há que pensar em reforçar. Eu compreendo que a Câmara da Guarda quer fazer os arraiais de São João, depois quer fazer as festas da cidade também numa outra altura, até para apanhar outro tipo de público, que acho que devemos apanhar, que é os imigrantes que vêm mais em julho e agosto para as suas terras. Mas há que pensar aqui numa estratégia global, se calhar, ou o reforço da verba, se possível, ou a condensação das atividades, qualquer coisa para realmente dar mais força a este tipo de organizações.
1: Daniel?
2: Sim, eu também destaco as festas dos Santos,
1: Claro que acho que há uma explicação de haver ali uma pequena diminuição, que o executivo também ainda não consegue controlar.

0: O clima, né? Portanto, estava mais frio, foram noites mais frias, mas fora disso também, como o Gonçalo disse bem, neste momento também quase todos os concelhos da mesma altura, sobretudo estes últimos dois anos, houve aqui também outros concelhos a fazerem na mesma altura, tanto marchas como arraiais, o que faz com que haja aqui esta concorrência e diminuição também de público. Contudo, também há que destacar, como já foi dito, que há uma maior participação, e até fiquei bastante satisfeito, honestamente, porque houve uma maior participação, sobretudo nas marchas. Nas marchas, aliás, temos marchas de 50 elementos, 60 elementos, portanto, o que é muito significativo, e é normal que, acreditando que este público, que se calhar outrora não participava na marcha, podia estar a ver as marchas a decorrerem, é normal que esta dinâmica diminua. Agora, se há inovação a fazer relativamente a isso, talvez não, mas tem que haver aqui outro tipo de investimento. Se calhar, como foi dito há bocado do Gonçalo, eu honestamente já foi feita esta reflexão aqui logo nos primeiros programas, que é o que é que está a falhar na comunicação, ou como é que nós conseguimos chegar à maior parte das pessoas. Porque, aparentemente, é feita, quer dizer, tanto nas redes sociais, na comunicação social no geral, nos sites do município, eu acho que é o interesse das pessoas, e agora vou até no conjunto, não querendo ser tão labestas como o Ricardo. Estou a brincar, Ricardo. Mas sim, não, eu acho que o Ricardo disse, esta reflexão é super importante, mais a nível nacional, mas também faço esta reflexão a nível local, que é importante. As pessoas também vão de férias, têm tempo para descansar, para descontrair, para se divertirem, mas também esta reflexão é o que é que as pessoas podem dar mais à cidade, ao concelho da Guarda. Eu acho que isso é fundamental. Onde é que, mais do que estar sentado no sofá ou numa cadeira ou neste momento na areia, se for o caso, estar só no telemóvel a mandar críticas pouco construtivas, o que é que eu posso, o que é que cada um das pessoas pode dar para construir, quem ama verdadeiramente este concelho, esta cidade, onde é que eu posso dar? É na coletividade, é na política, é nas associações, porque é isso é que tem que acontecer. Se as pessoas pensarem que é só no sofá, que é na crítica fácil, porque é uma crítica fácil, quem trabalha, quer dizer, não vamos para o lado nenhum. Eu acho que é essa reflexão que vem no seguimento também daquilo que o Ricardo estava a dizer, que é importante, é o que cada um nós podemos dar à nossa cidade, que dizemos que amamos, não é? E boas férias.
1: Isso. O Frente a Frente tem a reposição esta terça-feira na Rádio Altitude a partir das 14h. Quanto a nós, estamos de regresso em setembro. Obrigado a Ricardo Neves Souza, Gonçalo Amaral e a Daniel Lucas. Tenham uma boa semana e boas férias.
2: Boas férias para todos e uma boa semana.
0: Obrigado, boas férias.
3: Obrigado, boas férias. Foi um gosto ter participado nesta sessão do Frente a Frente.

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0: Digamos que há limites para tudo, não? Hoje vamos falar de um programa absolutamente viciante, chocante e honestamente tenho que vos dizer que é um bocadinho traumatizante. Era conhecido por Super Avarentos. Não sei se conhecem. Para quem não sabe, Super Avarentos é a versão transmitida em Portugal do famoso Extreme Ship Skates. Extreme Ship Skates. Olha lá o que se chama. Um reality show que acompanha pessoas que vivem obcecadas pela poupança. Quando digo obcecadas, não é aquela poupança normal do aproveitar um desconto, evitar comer fora ou meter os trocos de lado. Nada disso. Em Super Avarentos, seguimos pessoas que levam a poupança a níveis tão extremos, tão radicais, tão absurdos, que muitas vezes ultrapassam os limites da higiene, da segurança e, sejamos sinceros, da decência humana. É o tipo de programa que passamos metade do tempo a rir e a outra metade a perguntar como é que alguém vive assim? E antes de começarmos, fica já a mensagem principal deste episódio. Sim, poupar é fundamental, todos devíamos ser mais conscientes com o dinheiro, mas nunca devemos ir a extremos. Uma coisa é ser poupado, outra é poupar tanto que até quem está do nosso lado precisa de tapar o nariz. Hoje vamos explorar os hábitos mais repugnantes, impressionantes e inacreditáveis mostrados ao longo das temporadas de Super Avarentos e também da adaptação brasileira que segue o mesmo formato. Um aviso, se estiverem a comer, aguardem um bocadinho, está bem? Vamos começar. A higiene é sempre o primeiro choque em Super Avarentos. É comum encontrarmos famílias inteiras que tomam banho na mesma água, um por um, até aquilo parecer literalmente uma sopa humana. Fazem-no com uma naturalidade arrepiante, como se fosse um ritual familiar perfeitamente normal, não é? Outros tomam banho em bacias de plástico, piscinas de criança ou até em caixas de água gelada só para não ligarem o esquentador. Era eu mesmo que ia fazer isto. Há quem use uma gota minúscula de shampoo durante meses e quem faça misturas caseiras de higiene que parecem mais adequadas para lavar o chão do que para lavar pessoas. Depois, há a arte obscura de não puxar o autocolismo. Alguns só puxam quando o material que está dentro da sanita chega a níveis críticos. Outros colocam tijolos dentro da caixa da descarga para reduzir a água. Pronto, aqui a poupança, pronto. E há casos reais de pessoas que se gabam de puxar o autocolismo uma vez por semana. Uma vez por semana. Cambada de porcos, pá. Se a minha mãe fosse viva, não chamava isto poupança, chamava PORCOS! Foi aqui este pensamento. O estado daquela sanita ao sétimo dia, nem quero imaginar. Pá. Mas nada nos prepara para o capítulo do papel higiênico. Em vez de papel, meus amigos, muitas vezes, em Super Avarentos, usam paninhos reutilizáveis. Paninhos. Sim, ouviu bem, panos. Panos que lavam e voltam a usar repetidamente. E isto acontece durante anos, com alguns panos tão velhos e manchados que já mereciam reforma e uma cerimónia solene de despedida. Outros recorrem a jornal velho, o método antigo. E em certos casos, houve até quem reutilizasse papel higiênico molhado com xixi. Não para voltar a usar na casa de banho, mas, meus amigos, para limpar o fogão. Oh, Jesus. Isto não é poupança, isto é um pedido de socorro. Neste caso, não sei de quem, talvez bacteriológico. O fio dental não escapa. Há quem usa o mesmo fio durante meses, lavando-o na torneira e pendurando-o como quem estende roupa. E naquelas casas, o fio até dá para ser partilhado entre familiares e dizem isto com orgulho tal, como se fosse prova de união familiar. Meu Deus. Quando entramos no capítulo da comida, a coisa ainda escala, ainda mais. Literalmente. Na versão original, há uma participante que organiza jantares para amigos com comida retirada diretamente do caixote do lixo. Ela vai aos contentores dos supermercados, recolhe o que encontra, leva para casa, seleciona o melhor, não é? O melhor, e cozinha com entusiasmo. No final, enquanto os convidados elogiam a refeição, está muito bom, e ela diz, olha, se veio do lixo, ah. Imaginem a cara das pessoas. E depois temos a lenda, a tão conhecida lenda da lasanha feita na máquina da louça. Esta é nova. Uma senhora mete o tabuleiro da lasanha lá dentro, juntamente com os pratos sujos, copos e talheres, e corre um ciclo completo para poupar gás. Ela garante que a lasanha fica pronta e deliciosa. Diz ela. A mim parece mais um caso clínico à espera de diagnóstico. Outros resgatam bolos e sobremesas do lixo para servir a visitas, e há quem coma restos deixados por desconhecidos num restaurante, dizendo: se a pessoa já não quer, para que desperdiçar? Dizem, enquanto nós pensamos: porque é nojento, talvez? Porcos?
1: Porcos!
0: Na adaptação brasileira, o nível continua alto. A Vanderleia vasculha caixotes à procura de fruta e legumes, aproveita cascas e caroços, faz produtos de higiene caseiros e usa um paninho íntimo reutilizável em vez de papel higiênico. Porca. A Marli, por sua vez, come restos de pratos deixados em restaurantes, toma banho com água que o marido já usou e usa roupa interior herdada por pessoas falecidas. Ah, sim, isto acontece mesmo. O Patrício vive numa casa praticamente sem eletrodomésticos, toma banho numa caixa de água fria, corta a toalha em quatro para render mais e dorme numa tenda dentro da própria casa. Oh, Jesus. E no meio disto tudo ainda surgem truques insólitos, como abastecer apenas 5 euros de gasolina para forçar a condução económica e usar bicicletas de exposição em lojas como ginásio gratuito. E pronto, pessoal, chegámos ao fim desta viagem. Como é que, esta viagem, como é que é? Repugnante. E agora, se não se importam, eu vou sair daqui para desinfetar as mãos. E acho que também você devia fazer o mesmo, não é? Porque isto não passa de uma camada de pá!

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0: Boa tarde, são agora 5 horas.
1: O presidente da Câmara da Guarda, Sérgio Costa, anunciou na Assembleia Municipal desta segunda-feira que o Tribunal de Contas já deu visto favorável à empreitada da regeneração urbana do Val do Cabroeiro, no âmbito da qual será construída a Alameda dos Jefes, conhecida por Variante da Tijuquina. Entretanto, sem surpresa, a moção de censura ao presidente da Câmara da Guarda, Sérgio Costa, apresentada pela bancada do PS, foi chumbada por maioria pela Assembleia Municipal. Depois de um debate intenso, a proposta obteve 49 votos contra, 17 a favor e 10 abstenções. A moção de censura ao presidente da Câmara teve a ver com o caso Gisela Valente, com os socialistas a justificarem que se trata de um escândalo nacional por todos conhecido e por todos discutido. Porque, salientou ainda ao PS, Gisela Valente foi vítima de bullying, perseguição, abuso de poder e de maus-tratos psíquicos, e também que a sentença já transitada em julgado, há mais de um ano, não deixa margem para interpretações benevolentes nem para desculpas tardias. Na resposta, a bancada do PG disse que a moção tinha em vista apenas um objetivo, um julgamento de caráter ao presidente da Câmara, tendo apelado aos deputados para não embarcarem em teorias populistas. A cidade da Guarda recebe a partir desta terça-feira a Semana Nacional Formativa do Desporto Escolar. Trata-se de um evento anual que reúne centenas de professores de educação física para ações de atualização pedagógica, seminários e workshops. O objetivo é capacitar tecnicamente os docentes para o desenvolvimento do desporto escolar, abrangendo diversas modalidades e áreas temáticas, com a presença de federações desportivas e especialistas. Tendo em conta a presença de cerca de 1000 docentes e técnicos do desporto, a iniciativa terá impacto na economia local, nomeadamente ao nível da restauração e hotelaria, na Guarda e localidades vizinhas.
0: Amanhã, quarta-feira, primeiro dia do mês de julho, pode contar do interior do país com céu limpo ou pouco nublado e temperaturas sem grandes alterações. Máximas na Guarda de 32 graus, de 34 em Figueira de Castelo Rodrigo, 35 em Celurico da Beira e 36 na Covilhã.
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0: Passamos agora para as notícias com a edição de Carlos Gomes.
1: O presidente da Câmara da Guarda, Sérgio Costa, anunciou na Assembleia Municipal desta segunda-feira que o Tribunal de Contas já deu visto favorável à empreitada da regeneração urbana do Val do Cabroeiro, no âmbito da qual será construída a Alameda dos Jefes, conhecida por Variante da Tijuquina.
5: No dia 23 de junho, chegou, finalmente, o visto do Tribunal de Contas para o financiamento. Hoje, ao final da manhã, chegou o visto do Tribunal de Contas para a empreitada. A obra mais aguardada na Guarda nos últimos 30 anos, graças à nossa persistência, à nossa resistência, à nossa resiliência e ao trabalho técnico, que aqui também devo tirar o meu chapéu, nós conseguimos ultrapassar todas as dificuldades e nos próximos meses veremos finalmente as máquinas no terreno e a variante da Tijuquina ou a Avenida da Europa ou dos EFES vai ser uma realidade do nosso concelho.
1: Entretanto, sem surpresa, a moção de censura ao Presidente da Câmara da Guarda, Sérgio Costa, apresentada pela bancada do PS, foi chumbada por maioria pela Assembleia Municipal. Depois de um debate intenso, a proposta obteve 49 votos contra, 17 a favor e 10 abstenções. A moção de censura ao Presidente da Câmara, Sérgio Costa, teve a ver com o caso Gisela Valente, com os socialistas a justificarem que se trata de um escândalo nacional, por todos conhecido e por todos discutido. Porque, salientou ainda ao PS, Gisela Valente foi vítima de bullying, perseguição, abuso de poder e de maus-tratos psíquicos. E também que a sentença já transitada em julgado, há mais de um ano, não deixa margem para interpretações benevolentes nem para desculpas tardias. Na resposta, a bancada do PG disse que a moção tinha em vista um julgamento de caráter ao Presidente da Câmara, tendo apelado aos deputados para não embarcarem em teorias populistas. Foi o socialista Rui Ribeiro quem apresentou a moção.
6: A sentença, já transitada em julgado há mais de um ano, não deixa margem para interpretações benevolentes nem para desculpas tardias. O que aconteceu a esta trabalhadora não foi um acidente administrativo, não foi um mal-entendido, nem tampouco um conflito interno. Foi a consequência direta de um ambiente onde o poder foi exercido sem controlo, sem vigilância e sem responsabilidade, e onde o Presidente da Câmara, apesar de alertas, sinais e denúncias, optou por nada fazer, permitindo que o abuso se tornasse rotina e que o medo se tornasse método. Perante uma sentença judicial que confirma abusos, esta Assembleia deve exigir explicações formais e imediatas, porque o silêncio é, neste momento, uma violação do mandato democrático. A credibilidade das instituições políticas da Guarda está ferida e só será restaurada quando o Executivo deixar de se esconder atrás de formalismos e assumir que a omissão é também uma forma de abuso de poder. A proteção dos trabalhadores municipais, a dignidade do serviço público e a confiança dos cidadãos exigem uma resposta firme e imediata. A Guarda merece uma gestão municipal que respeite a legalidade, que proteja quem trabalha e que não se use o silêncio como manto de proteção para comportamentos já condenados pelos tribunais da República. Assim, o que eu venho aqui fazer hoje é apelar a todos e cada um de vós para que se coloque na posição de Gisela Valente, para si próprio, para um filho ou mesmo para um familiar. O que venho aqui fazer hoje é pedir que, após essa reflexão, cada um de vós seja capaz de dizer não à arbitrariedade do Sr. Presidente da Câmara e assumir que em todo este processo existe deliberada discricionariedade e abuso de poder. O que eu venho aqui pedir é que assumam perante o caso Gisela Valente o que assumiriam caso este processo vos tivesse como visados. Deste modo, a Assembleia Municipal da Guarda, reunida a 29 de junho de 2026, aprova que seja votada uma moção de censura ao Presidente de Câmara por omissão dos seus deveres institucionais e da defesa dos trabalhadores. Senhoras e senhores deputados, nesta questão só se pode estar ao lado da justiça ou contra ela, ao lado da vítima ou de quem viola a lei. Peço-vos que reflitam bem de que lado se querem colocar.
1: Seguiu-se a intervenção de João Correia, do PSD, que também questionou as decisões tomadas, ou a falta delas, pelo Presidente da Câmara ao longo deste processo.
7: Foi aberto algum processo de inquérito ou de auditoria em relação à forma como os serviços municipalizados, presididos então pelo Sr. Vereador Sérgio Costa, e posteriormente a Câmara Municipal, conduziram todo este processo? É sabido que o Sr. Presidente não é, nem nunca foi, arguído neste processo. Talvez conivente, talvez vítima de inação. Diversos processos disciplinares à mesma funcionária, num período inferior a um ano, movidos pelo Conselho de Administração do SEMAS, tendo ainda sido vítima de esvaziamento de funções com o seu conhecimento, mas sem a sua preocupação ou dúvida razoável. No outro processo, agora em recurso, afirma-se que a Câmara Municipal criou condições de trabalho humilhantes e vexatórias e também foi ausente na resposta às diversas comunicações enviadas à chefe de divisão e ao Conselho de Administração do SEMAS. Se no primeiro processo a condenada apenas suspensa, indenização foi a chefe de divisão do então SEMAS, posteriormente assessora do Sr. Presidente Sérgio Costa, também, diga-se, responsável pelas contas da candidatura do PG e da candidatura Nós Cidadãos PPM. Neste último processo, é condenada a Câmara Municipal a pagar indenização. Não sou juiz nem o pretendo julgar, assim, Sr. Presidente. Muito menos o pretendo acusar. Mas como deputado e como cidadão, só pretendo compreender. Chefiar, mais do que liderar, não devia ser, mas frequentemente é a tarefa de um homem só. O senhor saberá quando errou, porque errou, se é que errou. Saberá melhor que ninguém os motivos e as razões

0: reconhecer o erro e dar um passo atrás. Senhor Presidente, não há fraqueza nenhuma em corrigir um rumo. A fraqueza está em transformar a defesa da própria imagem numa questão de princípio. E há aqui algo que não posso deixar passar. Sempre que nesta Assembleia se levanta uma crítica a uma decisão da Câmara, o discurso muitas vezes é rapidamente desviado, como se criticar a gestão fosse atacar os funcionários do município. E aí o Sr. Presidente apressa-se a defendê-los. E bem, acrescento eu. Repare-se na diferença. Quando estava em causa proteger uma trabalhadora deste município, perante sinais e perante alertas, esta mesma diligência não apareceu. Em gestão, recuar numa decisão não é um sinal de fraqueza, é muitas vezes um sinal de bom senso e a capacidade de pôr o interesse de quem servimos acima do orgulho de quem decide. Era esse bom senso que eu estava à espera.
1: A resposta do PG em defesa de Sérgio Costa surgiu pela voz de José Valbon. O deputado disse que a moção do PS mais não era do que um julgamento de caráter ao Presidente da Câmara.
2: O que aqui foi proposto é uma coisa que não existe. Em bom rigor, podíamos começar por aí. Não existe moção de censura. Esta figura jurídica não existe. Não está no regimento da Assembleia Municipal da Guarda. Acho que é uma coisa que não interessa. O que interessa aqui é isto não tem capacidade de tirar o poder ao Presidente da Câmara. É o que diz uma moção de censura. Não podem tirar o Presidente da Câmara de onde está sentado. Só pode a Inspeção Geral das Autarquias. Só eles é que podem. No fundo, o que é que vocês tentaram fazer? Tentaram fazer aqui um exercício de julgamento de caráter sobre o Presidente da Câmara da Guarda. E é isso que nós não aceitamos. O Presidente tem que acatar as ordens do Tribunal. O Tribunal Popular é a democracia, são as eleições. Meus amigos, quem o pôs foi o povo, e só o povo é que o pode tirar. E segundo este princípio, é clarinho como água que vamos votar contra a moção. E apelo a toda a gente, principalmente quem tem ou queira ter algum cargo de poder, os presidentes de junta, algum de vocês que algum dia queira ser presidente da Câmara, para não embarcar nestas teorias populistas, porque isto vai danificar a democracia. Não tenham dúvidas sobre isso. Por isso, o que aqui está é um ataque ao coração do Presidente, porque é um julgamento de caráter.
1: Rodrigo Besteiro, do PSD, não concordou com o teor desta intervenção.
3: Dizer que não existe moção de censura, claro que existe, e existe para censurar este comportamento. E é disto que estamos a falar. Moção de censura aqui é para vocês, todos, na vossa consciência, analisarem este comportamento e tomarem uma opção. Se acharam bem ou se acharam mal. Não é para queda de governo nenhum, não é para Tribunal Popular, não é para nada. Isso já foi decidido num tribunal.
1: Sérgio Costa pediu para intervir, justificando com a figura regimental de defesa da honra. E respondeu às críticas, acusando as bancadas da oposição, PS e PSD, de tentarem que a política influencie a justiça.
4: Faço esta intervenção em defesa da honra, porque quem não se sente não é filho de boa gente. E perante aquilo que eu vi escrito e ouvi aqui de alguns senhores deputados, sinto-me ferido na minha honra, na minha dignidade, muito para além do político enquanto homem Sérgio Costa e pai de duas filhas. E isso eu não admito a ninguém. Os senhores aprovaram a ata há pouco, correto? Os senhores aprovaram a ata. Muito bem, os senhores aprovaram, com uma larga maioria. Passo a citar. Perante aquilo que aqui foi dito, e onde foi visado o Presidente da Câmara, e onde foram visados serviços municipais, nada melhor do que pedir à Assembleia a certidão da ata para mandar abrir um inquérito. E assim aqui a transparência, assim que a legalidade e a frontalidade das coisas. Fim de citação. Foi aquilo que eu disse na última Assembleia Municipal e a ata que os senhores acabaram de aprovar. De repente, quiseram algumas pessoas passar uma tábua rasa sobre tudo aquilo que foi feito, foi dito na última Assembleia Municipal. Voltar a reafirmar que o Tribunal nunca notificou, até hoje, a Câmara Municipal da Guarda, por iniciativa própria do Tribunal, para o que quer que seja. Recordar ainda que ainda decorre outro processo em Tribunal, sobre matéria laboral, com a queixosa, e que está claramente a ser influenciado, é a política a influenciar a Justiça, por todo este mediatismo. Nós só não sabemos se é com ou sem

0: intenção. Senhoras e senhores deputados, estejam perfeitamente tranquilos. Tudo vai ser devidamente esclarecido. O antes, o durante, o pós e verificada a atuação de todos os responsáveis da Câmara Municipal desde o início deste processo. Todos com responsabilidades políticas, sem exceção. Estamos a falar há não sei quantos anos, não sei quantos mandatos, mas tudo isso vai ser devidamente escalpelizado. Isto é que é transparência, isto é que é legalidade em todo o processo e por isso, Sr. Presidente, peço urgência no envio da certidão do excerto desta ata que há pouco os senhores deputados aprovaram por larga maioria. O processo teve o seu curso, teve a sua conclusão em tribunal, como todos nós sabemos, e agora será feito, em função daquilo que eu acabei de referir, o processo de inquérito, o processo de averiguações.
1: Sérgio Costa também referiu que a moção tinha apenas um objetivo, atacar politicamente o Presidente da Câmara.
0: Aquilo que está a acontecer é um ataque dirigido ao Presidente da Câmara Municipal da Guarda, com fins absolutamente políticos, usando pessoas para fins políticos, usando a justiça para fins políticos, querendo distrair os guardenses para os reais problemas que temos para resolver a nossa guarda e para o seu desenvolvimento. E por isso, peço a todas e a todos um forte chumbo desta moção que a seguir vai ser votada.
1: A moção, recorde-se, foi rejeitada com 49 votos contra, 17 a favor e 10 abstenções. E o deputado João Pedro Silva, do Chega, numa declaração de voto, não poupou acusações ao Partido Socialista.
2: Aprovar esta moção significa embarcar numa tentativa de processo de reconstrução do Partido Socialista na Guarda. E isso o Chega nunca fará. O Chega não embarcará nessa tentativa de processo de reconstrução do Partido Socialista devido às suas decisões internas, devido às suas incapacidades de organização interna, que são mais do que notórias, e por isso o Partido Socialista traz a esta casa esta moção. Não que não tenha razão, em alguns sentidos, claro que tem. Na realidade, o que vai ficar para a história é que o Sr. Presidente de Câmara nomeou alguém para a assessoria, sendo que posteriormente esse alguém viria a ser condenado por um processo de prosecução agravada. Mas a grande realidade é que o Partido Socialista, o partido campeão da corrupção autárquica, vem à guarda debitar moralidade política quando isso não deve ser naturalmente feito.
1: O caso Gisela Valente, com a moção de censura ao Presidente da Câmara apresentada pelo PS, foi o tema que provocou troca intensa de argumentos na Assembleia Municipal desta segunda-feira. A cidade da Guarda recebe a partir de terça-feira a Semana Nacional Formativa do Desporto Escolar. Trata-se de um evento anual que reúne centenas de professores de educação física para ações de atualização pedagógica, seminários e workshops. O objetivo é capacitar tecnicamente os docentes para o desenvolvimento do desporto escolar, abrangendo diversas modalidades e áreas temáticas, com a presença de federações desportivas e especialistas. Tendo em conta a presença de cerca de 1.000 docentes e técnicos do desporto escolar, a iniciativa terá impacto na economia local, nomeadamente a nível da restauração e hotelaria, na Guarda e localidades vizinhas. A Coordenação Nacional do Desporto Escolar considera a semana formativa essencial para a melhoria da qualidade do ensino, a introdução de novos métodos e a promoção de hábitos de vida saudável nas escolas, sendo ainda um momento de confraternização e trabalho conjunto. A iniciativa irá desenrolar-se em praticamente todos os espaços desportivos cobertos e ao ar livre da cidade. É organizada pelo Desporto Escolar, em colaboração com a autarquia e os agrupamentos de escolas Afonso de Albuquerque e da Sé. Em 2025, a nona edição contou com mais de 800 participantes e decorreu em Moura e Serpa, no Alentejo.
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2: Noticiário das 7 com a edição de Carlos Gomes.
3: O presidente da Câmara da Guarda, Sérgio Costa, anunciou na Assembleia Municipal desta segunda-feira que o Tribunal de Contas já deu visto favorável à empreitada da regeneração urbana do Val do Cabroeiro, no âmbito da qual será construída a Alameda dos Jefes, conhecida por Variante da Tijaquina.
4: No dia 23 de junho, chegou finalmente o visto do Tribunal de Contas para o financiamento. Hoje, ao final da manhã, chegou o visto do Tribunal de Contas para a empreitada. A obra mais aguardada na Guarda nos últimos 30 anos, graças à nossa persistência, à nossa resistência, à nossa resiliência e ao trabalho técnico que aqui também devo tirar o meu chapéu, nós conseguimos ultrapassar todas as dificuldades e nos próximos meses veremos finalmente as máquinas no terreno e a variante da Tijuquina, ou Avenida da Europa, ou dos Efes, vai ser uma realidade do nosso concelho.
3: Entretanto, sem surpresa, a moção de censura ao presidente da Câmara da Guarda, Sérgio Costa, apresentada pela bancada do PS, foi chumbada por maioria pela Assembleia Municipal. Depois de um debate intenso, a proposta obteve 49 votos contra, 17 a favor e 10 abstenções. A moção de censura ao presidente da Câmara, Sérgio Costa, teve a ver com o caso Gisela Valente, com os socialistas a justificarem que se trata de um escândalo nacional, por todos conhecido e por todos discutido. Porque, salientou ainda ao PS, Gisela Valente foi vítima de bullying, perseguição, abuso de poder e de maus-tratos psíquicos. E também que a sentença já transitada em julgado, há mais de um ano, não deixa margem para interpretações benevolentes nem para desculpas tardias. Na resposta, a bancada do PG disse que a moção tinha em vista um julgamento de caráter ao presidente da Câmara, tendo apelado aos deputados para não embarcarem em teorias populistas. Foi o socialista Rui Ribeiro quem apresentou a moção.
5: A sentença, já transitada em julgado há mais de um ano, não deixa margem para interpretações benevolentes nem para desculpas tardias. O que aconteceu a esta trabalhadora não foi um acidente administrativo, não foi um mal-entendido, nem tampouco um conflito interno. Foi a consequência direta de um ambiente onde o poder foi exercido sem controlo, sem vigilância e sem responsabilidade, e onde o Presidente da Câmara, apesar de alertas, sinais e denúncias, optou por nada fazer, permitindo que o abuso se tornasse rotina e que o medo se tornasse método. Perante uma sentença judicial que confirma abusos, esta Assembleia deve exigir explicações formais e imediatas, porque o silêncio é, neste momento, uma violação do mandato democrático. A credibilidade das instituições políticas da Guarda está ferida e só será restaurada quando o Executivo deixar de se esconder atrás de formalismos e assumir que a omissão é também uma forma de abuso de poder. A proteção dos trabalhadores municipais, a dignidade do serviço público e a confiança dos cidadãos exigem uma resposta firme e imediata. A Guarda merece uma gestão municipal que respeite a legalidade, que proteja quem trabalha e que não se use o silêncio como manto de proteção para comportamentos já condenados pelos tribunais da República. Assim, o que eu venho aqui fazer hoje é apelar a todos e cada um de vós para que se coloque na posição de Gisela Valente, para si próprio, para um filho ou mesmo para um familiar. O que venho aqui fazer hoje é pedir que, após essa reflexão, cada um de vós seja capaz de dizer não à arbitrariedade do Sr. Presidente da Câmara e assumir que em todo este processo existe deliberada discricionariedade e abuso de poder. O que eu venho aqui pedir é que assumam perante o caso Gisela Valente o que assumiriam caso este processo vos tivesse como visados. Deste modo, a Assembleia Municipal da Guarda, reunida a 29 de junho de 2026, aprova que seja votada uma moção de censura ao Presidente de Câmara por omissão dos seus deveres institucionais e da defesa dos trabalhadores. Senhoras e senhores deputados, nesta questão só se pode estar ao lado da justiça ou contra ela, ao lado da vítima ou de quem viola a lei. Peço-vos que reflitam bem de que lado se querem colocar.
3: Seguiu-se a intervenção de João Correia, do PSD, que também questionou as decisões tomadas, ou a falta delas, pelo Presidente da Câmara ao longo deste processo.
6: Foi aberto algum processo de inquérito ou de auditoria em relação à forma como os serviços municipalizados, presididos então pelo Sr. Vereador Sérgio Costa, e posteriormente a Câmara Municipal, conduziram todo este processo? É sabido que o Sr. Presidente não é, nem nunca foi, arguído neste processo. Talvez conivente, talvez vítima de inação. Diversos processos disciplinares à mesma funcionária, num período inferior a um ano, movidos pelo Conselho de Administração do SEMAS, tendo ainda sido vítima de esvaziamento de funções com o seu conhecimento, mas sem a sua preocupação ou dúvida razoável. No outro processo, agora em recurso, afirma-se que a Câmara Municipal criou condições de trabalho humilhantes e vexatórias e também foi ausente na resposta às diversas comunicações enviadas à chefe de divisão e ao Conselho de Administração do SEMAS. Se no primeiro processo a condenada apenas suspensa e indenização foi a chefe de divisão do então SEMAS, posteriormente assessora do Sr. Presidente Sérgio Costa, também, diga-se, responsável pelas contas da candidatura do PG e da candidatura Nós Cidadãos PPM, neste último processo é condenada a Câmara Municipal a pagar indenização. Não sou juiz nem o pretendo julgar, assim, Sr. Presidente. Muito menos o pretendo acusar. Mas como deputado e como cidadão só pretendo compreender. Esfiar, mais do que liderar, não devia ser, mas frequentemente é a tarefa de um homem só. O senhor saberá quando errou, porque errou, se é que errou. Saberá melhor que ninguém os motivos e razões das decisões que não tomou.
3: Também o deputado Rui Abreu, da Iniciativa Liberal, considerou que o caso foi mal conduzido.
7: E é mal conduzido não por fatalidade, mas por uma escolha. A postura do Sr. Presidente da Câmara, sempre que confrontado com um erro, impede-o de fazer aquilo que qualquer gestão responsável faria, reconhecer o erro e dar um passo atrás. Sr. Presidente, não há fraqueza nenhuma em corrigir um rumo. A fraqueza está em transformar a defesa da própria imagem numa questão de princípio. E há aqui algo que não posso deixar passar. Sempre que nesta Assembleia se levanta uma crítica a uma decisão da Câmara, o discurso muitas vezes é rapidamente desviado, como se criticar a gestão fosse atacar os funcionários do município. E aí o Sr. Presidente apressa-se a defendê-los. E bem, acrescento eu. Repare-se na diferença. Quando estava em causa proteger uma trabalhadora deste município, perante sinais e perante alertas, esta mesma diligência não apareceu. Em gestão, recuar numa decisão não é um sinal de fraqueza. É muitas vezes um sinal de bom senso e a capacidade de pôr o interesse de quem servimos acima do orgulho de quem decide. Era esse bom senso que eu estava à espera.
3: A resposta do PG em defesa de Sérgio Costa surgiu pela voz de José Valbon. O deputado disse que a moção do PS mais não era do que um julgamento de caráter ao Presidente da Câmara.
8: O que aqui foi proposto é uma coisa que não existe. Em bom rigor, podíamos começar por aí. Não existe moção de censura. Esta figura jurídica não existe. Não está no regimento da Assembleia Municipal da Guarda. Acho que é uma coisa que não interessa. O que interessa aqui é isto não tem capacidade de tirar o poder ao Presidente da Câmara. É o que diz uma moção de censura. Não podem tirar o Presidente da Câmara de onde está sentado. Só pode a Inspeção Geral das Autarquias. Só eles é que podem. No fundo, o que é que vocês tentaram fazer? Tentaram fazer aqui um exercício de julgamento de caráter sobre o Presidente da Câmara da Guarda. E é isso que nós não aceitamos. O Presidente tem que acatar as ordens do Tribunal, O Tribunal Popular é a democracia, são as eleições, meus amigos. Quem o pôs foi o povo, e só o povo é que o pode tirar. E segundo este princípio, é clarinho como água que vamos votar contra a moção. E apelo a toda a gente, principalmente quem tem ou queira ter algum cargo de poder, os presidentes de junta, algum de vocês que algum dia queira ser presidente da Câmara, para não embarcar nestas teorias populistas, porque isto vai danificar a democracia. Não tenham dúvidas sobre isso. Por isso, o que aqui está é um ataque ao coração do presidente, porque é um julgamento de caráter.
3: Rodrigo Besteiro, do PSD, não concordou com o teor desta intervenção.
9: Dizer que não existe moção de censura, claro que existe, e existe para censurar este comportamento. E é disto que estamos a falar. Moção de censura aqui é para vocês, todos, na vossa consciência, analisarem este comportamento e tomarem uma opção. Se acharam bem ou se acharam mal. Se não é para queda de governo nenhum, não é para Tribunal Popular, não é para nada. Isto já foi decidido num tribunal.
3: Sérgio Costa pediu para intervir, justificando com a figura regimental de defesa da honra. E respondeu às críticas, acusando as bancadas da oposição, PS e PSD, de tentarem que a política influencie a justiça.
4: Faço esta intervenção em defesa da honra, porque quem não se sente não é filho de boa gente. E perante aquilo que eu vi escrito e ouvi aqui de alguns senhores deputados, sinto-me ferido na minha honra, na minha dignidade, muito para além do político enquanto homem Sérgio Costa e pai de duas filhas. E isso eu não admito a ninguém. Os senhores aprovaram a ata há pouco, correto? Os senhores aprovaram a ata. Muito bem, os senhores aprovaram, com uma larga maioria. Passo a citar. Perante aquilo que aqui foi dito, e onde foi visado o Presidente da Câmara, e onde foram visados serviços municipais, nada melhor do que pedir à Assembleia a certidão da ata para mandar abrir um inquérito. E assim aqui a transparência, assim que a legalidade e a frontalidade das coisas. Fim de citação. Foi aquilo que eu disse na última Assembleia Municipal e a ata que os senhores acabaram de aprovar. De repente, quiseram algumas pessoas passar uma tábua rasa sobre tudo aquilo que foi feito, foi dito na última Assembleia Municipal. Voltar a reafirmar que o Tribunal nunca notificou, até hoje, a Câmara Municipal da Guarda, por iniciativa própria do Tribunal, para o que quer que seja. Recordar ainda que ainda decorre outro processo em Tribunal, sobre matéria laboral, com a queixosa, e que está claramente a ser influenciado, é a política a influenciar a Justiça, por todo este mediatismo. Nós só não sabemos se é com ou sem intenção. Senhoras e senhores deputados, estejam perfeitamente tranquilos. Tudo vai ser devidamente esclarecido. O antes, o durante, o pós

0: o envio da certidão do excerto desta ata que há pouco os senhores deputados aprovaram por larga maioria. O processo teve o seu curso, teve a sua conclusão em tribunal, como todos nós sabemos, e agora será feito, em função daquilo que eu acabei de referir, o processo de inquérito, o processo de averiguações.
1: Sérgio Costa também referiu que a moção tinha apenas um objetivo: atacar politicamente o Presidente da Câmara.
0: Aquilo que está a acontecer é um ataque dirigido ao Presidente da Câmara Municipal da Guarda, com fins absolutamente políticos, usando pessoas para fins políticos, usando a justiça para fins políticos, querendo distrair os guardenses para os reais problemas que temos para resolver na nossa Guarda e para o seu desenvolvimento. E por isso, peço a todas e a todos um forte chumbo desta moção que a seguir vai ser votada.
1: A moção, recorde-se, foi rejeitada com 49 votos contra, 17 a favor e 10 abstenções. E o deputado João Pedro Silva, do Chega, numa declaração de voto, não poupou acusações ao Partido Socialista.
2: Aprovar esta moção significa embarcar numa tentativa de processo de reconstrução do Partido Socialista na Guarda. E isso o Chega nunca fará. O Chega não embarcará nessa tentativa de processo de reconstrução do Partido Socialista devido às suas decisões internas, devido às suas incapacidades de organização interna, que são mais do que notórias, e por isso o Partido Socialista traz a esta casa esta moção. Não que não tenha razão, em alguns sentidos, claro que tem. Na realidade, o que vai ficar para a história é que o Sr. Presidente de Câmara nomeou alguém para a assessoria, sendo que posteriormente esse alguém viria a ser condenado por um processo de prosecução agravada. Mas a grande realidade é que o Partido Socialista, o partido campeão da corrupção autárquica, vem à Guarda debitar moralidade política quando isso não deve ser naturalmente feito.
1: O caso Gisela Valente, com a moção de censura ao Presidente da Câmara apresentada pelo PS, foi o tema que provocou troca intensa de argumentos na Assembleia Municipal desta segunda-feira. A cidade da Guarda recebe a partir de terça-feira a Semana Nacional Formativa do Desporto Escolar. Trata-se de um evento anual que reúne centenas de professores de educação física para ações de atualização pedagógica, seminários e workshops. O objetivo é capacitar tecnicamente os docentes para o desenvolvimento do desporto escolar, abrangendo diversas modalidades e áreas temáticas, com a presença de federações desportivas e especialistas. Tendo em conta a presença de cerca de 1.000 docentes e técnicos do desporto escolar, a iniciativa terá impacto na economia local, nomeadamente a nível da restauração e hotelaria, na Guarda e localidades vizinhas. A Coordenação Nacional do Desporto Escolar considera a semana formativa essencial para a melhoria da qualidade do ensino, a introdução de novos métodos e a promoção de hábitos de vida saudável nas escolas, sendo ainda um momento de confraternização e trabalho conjunto. A iniciativa irá desenrolar-se em praticamente todos os espaços desportivos cobertos e ao ar livre da cidade. É organizada pelo Desporto Escolar, em colaboração com a Autarquia e os agrupamentos de escolas Afonso de Albuquerque e da Sé. Em 2025, a nona edição contou com mais de 800 participantes e decorreu em Moura e Serpa, no Alentejo.
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